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0: Muito bem, estamos de volta, estamos de volta com o programa Juntos e Misturados, e agora sim, Juntos e Misturados, ele, chegou ele, Marquinhos Flores, e alô Bruxo, alô nossos amigos aí do Simula Brasil, agora chegou o mate, olha o estilo do rapaz, o rapaz chegou chegando,
1: tinha
0: muito sol na rua aí, nosso amigo Cleocum disse que na rua tinha muito sol na noite hoje, então ele tá chegando por aí, tá certo então, beleza pura. Então enquanto isso a gente vai tomando aquele mate, Marquinhos Flores chegando aí, pra fazer a festa junto com nós aqui, né? Então a gente já vai ligar os microfones todos aqui, porque a gente não sabe qual é que é um, qual é que é o outro, e vamos deixar todos eles ligadinho aí, pro nosso amigo Marquinhos Flores dar o seu boa noite e participar junto com a gente, ele que também é integrante do programa Juntos e Misturados, que o programa é pelo trio Parada Dura, Renato Nunes, Marquinhos Flores e Marcelo Miller. Então agora o nosso amigo Marquinhos Flores junto com a gente vai dar um seu boa noite pra galera aí.
1: Boa noite, pessoal, boa noite, ouvintes da Nova Era FM. Meio estranho agora, eu acostumado do outro lado aí, né, Renato?
0: Pois é, agora eu te logrei, né? Agora eu te logrei. Agora eu vou.
1: Uns probleminhas pra resolver, trabalho até mais tarde. A patroa. Precisando comprar uns remédios também, né? Tivemos que ir na farmácia, tem que ir atrás da saúde também. Aí passei aqui, atirei a chave pro Renato e disse, vai começando lá que daqui a pouco eu apareço.
0: Ele disse assim, te vira nos 30, só pra ver se eu me lembrava como é que era, né?
1: Aí, né, tive que fazer um mate pra trazer.
0: Mais baixa.
1: Aí fiz um mate, né, tchê?
0: Mais baixa.
1: Aí fiz um mate, tomei um mate, aí eu trouxe o mate... Tem nada de biscuit em cima?
0: Ah, não. Tá aqui, ó. Aquele gaúcho
1: raiz.
0: De raiz. Mas tá bom demais da conta.
1: Ferve água na chaleira de ferro, derrama ali.
0: Mas
1: dentro.
0: Que tal, Leto?
1: Dá uma mexidinha, enfia a bomba e sai tomando.
0: Muito bem. Falando em gaúcho, chegou ele. O gaúcho, conhece ele? O João Derli? Conhece, hein?
1: Conheço.
0: É, tá dando boa noite. Então, deu o seu boa noite aí. Alá, William Bonner.
2: Boa noite.
0: Boa noite aí pro nosso amigo João Deli aí, grande abraço pra você aí, obrigado pelo carinho, obrigado pela sintonia. Então, o Marquinhos Flores, tem aquela galera lá, sabe, do grupo aí, Simula Brasil, a galera tá lá ligada, e hoje eu tava esperando esse momento pra gente tocar no assunto junto, né, porque assim, eu conversar sozinho não ia dar muito certo. Então, o nosso amigo que pediu aqui foi o nosso amigo Bruxo, mais conhecido como Alex lá, o pessoal do Simula Brasil. E ele pediu a música do Rick Renner, e daí ele disse ele que a música ela é demais, em homenagem, infelizmente, ao saudoso Rick, que hoje nos deixou, né, nos deixou na noite de ontem, né, pra hoje, eu acho que é, né, dia 21, é isso. Então...
1: Infelizmente é mais um, assim, artista dos famosos, né?
0: Isso aí.
1: E teve a Marília Mendonça, acidente aéreo também.
0: Pois é.
1: João Paulo, que era parceiro de composição do Rick, né?
0: Isso.
1: Várias músicas do Rick Renner e do João Paulo Daniel são composições em parceria do João Paulo com
0: Sim.
1: o Rick.
0: Muito bem. Então...
1: E algumas assim, Renato Nunes, que nem imagina.
0: E
1: qual é a composição do Rick também?
0: Qual?
1: Que nem é, eles nem gravaram.
0: Qual delas que é? Tem um monte, né? Mas vai saber. Vou
1: falar uma aqui, daí todo mundo conhece a música, todo mundo conhece, mas pelo pessoal que gravou a música.
0: Ah, com certeza. Manda
1: fala
0: aí.
1: Agora ou fala depois?
0: Pode falar agora, pode falar.
1: Tá.
0: Agora
1: o nome da música?
0: Agora esqueça.
1: Como é que eu posso ser amigo de alguém que eu tanto amei?
0: Todo mundo conhece, né? Mas Deus o livre, rapaz, essa aí. Ah, boa, bem lembrando, é isso aí.
1: Outra também.
0: Outra. Lembrando aí o pessoal que tá chegando agora.
1: Vamos homenagear, né?
0: E o pessoal do grupo lá, que o nosso amigo Marquinhos é cantor, né? Então é por
1: isso. Inclusive, sexta-feira estamos Delícias Caseiras da Marlin.
0: Exatamente, ela já nos informou ali que eu tava falando que era dia 22, mas não tinha entendido que era às 22 horas até 1 da manhã. Voz e violão, hein? Que momento.
1: Voz e violão e muito mais.
0: Muito mais eu deixei pra lá, né? Pra deixar pra te falar, né? Pra te se apresentar.
1: E no domingo a gente tá em Montenegro, daí no Forasteiros.
0: Mas Falando em Montenegro, também a nossa cidade vizinha lá, que está com problema de alagamentos também aí, da chuvarada, do temporal aí de segunda para terça, foi isso? Ou de domingo para segunda?
1: Pra segunda.
0: É, que deu.
1: Inclusive também esperamos que os ouvintes não tenham tido problemas, né, com o temporal e alagamentos também.
0: E isso.
1: E tomara que a água baixe logo, né?
0: Exatamente, é. É, hoje a gente estava vendo aí pela Record, né? Que a Record.
1: Na tela da Record.
0: É, exatamente na tela da Record do Rio Grande do Sul. E estava direto de Montenegro lá e agora estabilizou, né? Não está mais subindo, mas a água está tomando conta lá da principal, né? Na Rua do Cas lá. É lá a principal de Montenegro lá. Mas ainda bem que está só por ali ainda, né? E que continua, que volte para o leito normal agora, né?
1: Em 2024 ela chegou na praça, né?
0: É, não. Daí dia ela, 24 foi terrível.
1: Por cima ali na praça.
0: É, dia 20, 20, no ano de 24 aí, foi...
1: Um ano atípico também.
0: É, foi complicado. Foi lá que eu aprendi mais ou menos trabalhar na Defesa Civil. Foi em 2024.
1: Necessidade,
0: né? Aí nos fez trabalhar lá, ajudar aí Capela de Santana também lá, a parte do Parici lá, e também alagou aí a parte de Capela de Santana, Montenegro, enfim, São Sebastião do Caí, enfim, o Rio Grande do Sul e quase inteiro, né? Foi uma loucura, só na Serra que não foi, porque, né?
1: Mas aí teve problema na Serra de deslizamento.
0: Daí foi uma loucura. Muito bem, Marquinhos Flores, lendo mais os recadinhos aí. Tu tá conseguindo ler aí? Ou tu quer que eu...
1: Aqui. Lê aí.
0: Ah, muito bem. Vamos ver aqui, então, a Massas Caseiras da Marli. É Massas Caseiras, tá? Não.
1: Massas?
0: É Massas Caseiras, que está escrita ali. Ela diz assim... Bem...
1: Alô!
0: Alô, você! É, ela diz...
1: Um abraço especial, então, aí, pra Marli, pro Kiko e também pro Manuel.
0: Ah, eu sempre fico na expectativa que ele vai mandar uma música pro Chaves, mas ele nunca manda, cara. Não, é brincadeira. É só o Kiko, tá? Alô? Mas que barbaridade, che. Então,
1: Kiko que também é cantor.
0: É cantor também, é canteiro, tá?
1: Ele
0: certo.
1: É pai dele.
0: Muito bem.
1: Eu não lembro o nome.
0: Não lembro o nome, mas aí tu complicou tudo, né? Mas Massas Caseiras, Marli diz assim, bem-vindo, Marquinhos, abraços aí à família. Aham, viu só? O João Derli diz assim, a desculpa do cego é a bengala. Não sei o porquê que ele quis dizer isso, Marquinhos Flores, eu não sei.
1: Nem os bengala.
0: E sempre atrasado, eu acho que foi isso, ele juntou a fome com a vontade de comer ali, eu vi. E ele diz, Massas Caseiras da Marli diz assim, aqui veio porta, como é que é?
1: Aqui. A porta, sim, chegou na calçada, assim, na...
0: Ah, lá, água, sim, agora entendi, lá no Caí, né?
1: É bem na esquina, né?
0: Isso,
1: esquina
0: lá...
1: A Odrich...
0: lá é mais baixo, né? É mais complicado ainda que Montenegro, né? Quando pega a água, vai que vai, né? Muito bem, então o primeiro bloco, o próximo bloco aí, como em nome do nosso amigo o Alex aí, o Bruxo, o pessoal da rodagem lá do Simula Brasil, então como eu tinha prometido, o próximo bloco é todo pra eles lá, então espero que goste aí o Bruxo, e depois tu manda um ok se tu gostou do bloco ou não aí, que a gente vai mandar pra vocês, que eu sei que vocês estão na rodagem nesse momento aí, mas estão curtindo a Rádio Nova Era FM, então tá, abraço pra vocês aí, um bom comboio, e a gente vai chegando com música na sequência, a gente tá de volta com muito mais pra você. Curte a música aí, ô Bruxo.

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0: Muito bem, então, tomando chimarrãozinho aqui e botando a fofoca em dia aqui com o Renato Nunes. E é o seguinte, você que ainda não ligou pra gente aí, fica à vontade, liga pra gente e manda sua mensagem também. Participa porque tem sorteio, né, Renato Nunes?
1: Opa, agora sim, agora tem sorteio. Eu não gosto de fazer sorteio quando estou sozinho, né? Agora quando tem a dupla, agora não, tem sorteio.
0: Sorteio vai ter, né?
1: É, vai ter.
0: Eu não... sorteio do lanche lá da Delícias Caseiras da Marli e sim, também o do Ferrari House.
1: Maravilha, então. Então o pessoal que tá ligado ainda dá tempo aí, tem meia hora ainda para participar aí e concorrer aí então a esses prêmios aí oferecidos então por... como é que é? Ferrari House e também...
0: Delícias Caseiras da Marli.
1: Isso aí, muito bem.
0: Renato Nunes, eu tava falando das composições do Rick, né?
1: Isso.
0: Além da página de amigos, né?
1: Uh-huh.
0: Que todo mundo conhece. Isso, só do que não foi gravado pela dupla do Serrote, né?
1: Ah, pois é, tem
0: Rick
1: mais...
0: Rick Renner,
1: é verdade.
0: É. Aquela assim, ó. Eu menti do Chitãozinho Chororó também. Sabe mas, qual é?
1: Eu sei mais ou menos, mas é, puxa aí pra ver tu que é o canteiro. Eu sou só...
0: Só uma, ó. Se você quer mesmo a verdade, tô morrendo de saudade. Essa aqui também, ó. Quem esqueceu não chora, quem chora ainda... Lembra dessa?
1: Só as clássicas,
0: e
1: só.
0: E aquela assim, ó. Hoje cedo eu chorei, acordei com você na cabeça.
1: Aí, ó, começou a cantar e os corações estão bombando.
0: Qual? Derrama tristeza no meu coração. E a outra, aquela?
1: Aquela que não pode faltar.
0: Barra,
1: essa aí não pode faltar. Essa aí é clássica. Essa é... não pode faltar,
0: e
1: né?
0: Aquela Deus outra também livre. Do Daniel. Me joguei no chão, sala de estar.
1: Loucura total aí, ó, viu só? Mas que barbaridade
0: que mete. Meu Deus, é muita coisa. Recaída do Bruno Marrone. E a casa, apaixonado por você.
1: Bah, aí, só.
0: Dessa vez o trem pegou.
1: Só as clássicas, só as melhores aí, tu imagina.
0: Essas aí é umas, né?
1: O cara era bom demais nas composições, né? É, show. Hoje eu tava vendo que ele fazia composições também junto com o João Paulo e também com o Eduardo Costa.
0: Com o Eduardo Costa também.
1: Uhum.
0: O Eduardo Costa tem também, se eu não me engano, Amor de Violeiro é também dele.
1: Aí há pedidos assim, ó, não trocando de assunto já, Marquinhos Flores. O pessoal, nossos ouvintes aí, tá pedindo pra você uma super imitação nesse momento aí, ó, é pra ti.
0: É?
1: É, tá aí, ó, tu até pode ver aí, no chegou aí no pra ti aí, ó, se chegou pra ti o pedido, o último pedido da nossa amiga Rosa, que tá pedindo.
0: É da Rosa, eu já sei quem.
1: Ah, quem?
0: Vou dar um abraço especial pra ela, minha amiga Rosa. Lembrando que não pode fumar cigarro.
1: Ah, não pode, não pode.
0: Mas ela sabe por quê.
1: Ah.
0: Faz mal pra saúde.
1: Muito bem, aí, ó.
0: Um abraço também para todo o pessoal de São José do Hortência, São Sebastião do Caí e Capela de Santana.
1: Mas que tal, rapaz? Nem sabia que apareceu o padre hoje no programa. Rapaz do céu, rapaz, é, apareceu mesmo, mano. Ver.
0: É porque a previsão do tempo, né, Renato Nunes? Vou dar um abraço também. Lembrando também que agora a chuva vai dar uma trégua, né?
1: Ô, seu Cleucum, o senhor tinha falado que não ia chover semana passada e aí...
0: Semana passada é outra história, já passou.
1: Pois é, mas aí inundou as cidades aí, o que que houve?
0: É porque muita chuva, né? Veio da Lagoa dos Patos, né?
1: Ah, não, aí complica, aí é, complica mesmo.
0: Ali da Rainha da Fronteira...
1: Ah, não, aí o senhor tá certo, aí vem muita
0: Santa
1: água
0: Catarina,
1: mesmo. Não,
0: sobe
1: aí...
0: Sobe muito e a água escorre, vem tudo pra cá, né?
1: É, e a previsão pra essa semana, a galera
0: essa
1: tá pensando...
0: Essa semana a chuva pode dar uma treca, mas também pode chover, né?
1: É, o lugar que não tá chovendo é que tá legal, é isso?
0: Geralmente, se chove de manhã, a gente vai de tarde, né?
1: Ah, não, fica a dica, né?
0: E se chover de tarde, a gente vai de manhã, eu sempre digo isso.
1: É, sempre como eu sempre passo aquele recado pro pessoal numa noite ensolarada, né? Então... É, numa noite ensolarada pode chover, tanto aqui na região metropolitana como na região de Bagé, né?
0: Com certeza. Ah, e a Janice Ávila também, de Costa Serra, Montenegro.
1: Pois não.
0: Mandando também, dizendo que estão ligadinhos em Costa Serra, ligadinhos no programa. E mandou, pediu música para o pessoal de Costa Serra. Não disse a música, pode ser a nosso critério.
1: Muito bem, então o próximo bloco vem bem recheado aí, então, para a nossa amiga Janice, é isso? E a Rosa tá dando risada lá, não sei o que que houve lá, rapaz.
2: Boa noite.
1: Ô, seu Nutrela.
2: Maria de dar boa noite.
1: Boa noite.
2: A todo o pessoal que está, todos que estão lá em escuta, todos os rádio ouvintes que estão ouvindo essa transmissão de rádio difusão do rádio, também da rádio comunitária de Capela de Santana, Nova Era FM, muito melhor que você.
1: Seu Nutrela, o que, que o senhor tem a dizer aí sobre esse trágico acidente aí que nos levou mais um ídolo aí da música sertaneja do Brasil aí, e agora ficamos órfãos de mais um cantor? O que, que o senhor tem a dizer aí, uma reflexão nesse momento aí na partida do nosso amigo Rick aí?
2: É, realmente, o Rick, né? Muitos sucessos também, muitos...
1: Bastante, sucessos, né? Bastante.
2: Então, eu que sempre escuto músicas inteligentes, músicas boas. São de vários estilos. Música boa não tem estilo.
1: Isso.
2: E Renato Nunes, não abri para pergunta.
1: Ah, desculpa, desculpa, seu Nutrela, sempre
2: mas
1: esqueço.
2: Mesmo assim, dessa vez passa.
1: Ufa.
2: Dessa vez não vou lhe puxar as orelhas.
1: Ah, valeu, valeu.
2: Mas já dizia Sócrates que quando um burro fala, o outro puxa suas orelhas.
1: Ah, bem lembrado, esqueci desse detalhe. Mas são detalhes que só o Roberto Carlos entende, seu Nutrela.
0: Quem gosta de detalhes é o Roberto, né?
1: É, o Roberto. Que será que pela 145ª vez eu acho que ele vai fazer o Natal ou o final de ano da Globo?
0: Final de ano da Globo, geralmente ele faz, né?
1: É, geralmente, eu acho que vai ser.
0: Falando nisso, falando em Natal e final de ano, já estamos com agenda para o final de ano também, hein?
1: Muito bem.
0: Para dezembro, e falando em especiais de final de ano, estaremos de novo no Natal Encantado de Capela Santana.
1: Muito bem, Natal. Aguardem. Natal Encantado de Capela de Santana, a primeira atração nós já subimos, então.
0: Já tá sabendo agora em primeira mão. E no dia 6, 6 da tarde, até 8 horas da noite, por aí, duas horinhas lá.
1: Oh, show de bola.
0: Na Praça de Capela.
1: Maravilha, então, Marquinhos Flores, Vozes e Violão, é isso? Vai ser isso?
0: Vai ser de tudo um pouco.
1: Vai de tudo um pouco. Ó, aí ó, o recadinho da Rosa pra ti, Marquinhos, ó, chegou o recadinho da Rosa aí pra ti, aí chegou.
0: Vou já convidar então a Rosa e o Gilmar.
1: Ó aí, ó.
0: Pra sexta-feira então, sexta-feira 10 da noite a gente tá lá no Delícias Caseiras da Marlin, em São Sebastião do Caí, e domingo 8 da noite no Forasteiras em Montenegro.
1: Maravilha, então tu tem duas opções aí, ô Rosa, pro final de semana aí, ó. Diz pro Gilmar aí pra escolher qual lugar que vocês preferem ir aí, tanto em São Sebastião do Caí ou Montenegro, é isso, Marquinhos?
0: É isso aí.
1: Maravilha, então.
0: Show de bola.
1: É isso aí. Enquanto isso, agora são 9 e pouca, né?
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1: Muito bem, isso é o mais importante de tudo. Então, maravilha, então, agora vamos chegando com música, então, para quem pediu, agora 9 e pouca, vamos chegar. É isso aí, 9 e pouca, vamos chegando com Estação Fandangueira, que tu acha Definições, chegando nesse bloco.
2: Muito bem, Renato Nunes, essa música Definições define muita coisa. Não me perguntaste, mas mesmo assim, enfio a minha colher.
1: Agora que chegou a minha vez, ô seu Nutrela, não me interrompa.
2: Eu, dessa vez,
1: deixarei,
2: já que estou aqui do outro lado, mas já para saber o que eu faço quando me interrompa.
1: Ah, agora eu senti na pele isso aí. Muito bem, também temos o Panda, eu te seguro, olha só o nome da música.
0: Panda?
1: É, o Panda, vai chegando nesse bloco aí também. E também Rainha Musical Sargentão, e na volta a gente está de volta com muito mais música para você que está ligado na minha, na nossa rádio Nova Era FM, muito melhor com você.

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0: Muito bem, estamos de volta, estamos de volta agora 21h49, já são
1: quase
0: 10 e pouca, quase 10 e pouca, mas ainda não é, 9 e pouca. Nesse dia 22 de setembro de 2026, temperatura na casa dos 24 graus, nesse momento aqui em Capela de Santana, e esse é o programa Juntos e Misturados, é isso aí, né, Marquinhos Flores?
1: É isso aí, enquanto o Renato Nunes toma chimarrão de novo, porque daí ele fica dizendo que...
0: Outra vez.
1: Que ele fale que eu não tô passando chimarrão pra ele, já cheguei, o primeiro tomou o chimarrão, já vim com o chimarrão servidinho ali pra ele direto.
0: Então, eu digo, seria isso aí, hein?
1: Muito bem. Vamos ver aqui quem mais participando. O nome dela é
0: Jennifer.
1: Pediu Marina Mendonça, já chegou a ler essa?
0: Já tá ali na ponta da agulha. Pode ser Supera? Eu botei ali a música Supera.
1: Se arreando que sol, continua rindo também na outra mensagem. Renato Nunes, se quiser ir lá no show do Marquinhos Flores em Montenegro, a Rosa já está oferecendo a carona, ela é Gilmar.
0: Aham, agora eu vou ter que fazer um vale por aí, aí eu vou junto também nessa, Rosa, vamos combinar aí.
1: O Renato tá de carona, então. Quem mais aí? De caroninha, hein?
0: De carona, hein? Que legal, hein? Que momento.
1: Que barbaridade. Muito bem, então, a gente tem sorteio lá do Desses Caseiros da Marli. A gente tem sorteio, então, do Ferrari House também, que são dois hambúrgueres. Quem mais? A Rosa e o Gilmar, que não tinham ido, ainda não tinham aparecido lá no Desses Caseiros da Marli. Nem conheciam ainda o lugar.
0: Sim.
1: O local, o estabelecimento. E ganhou o sorteio e foi lá.
0: Ela teve por lá, né?
1: E já prometeu ir de novo e ficou lá até altas horas, os dois dançando, comendo e bebendo.
0: E show de bola, isso aí.
1: Muito bem. E também mandar um abraço pro pessoal lá do Forasteiros, tá? Mandar um abraço pra Rose, pro Eduardo, também pra Marcela. E quem mais? Mas todo o pessoal lá, toda a equipe, pessoal da cozinha, pessoal... Também os garçons, também todo o pessoal.
0: Maravilha. E a Rosa tá dizendo, vamos, Renato. Vamos. É domingo? Que hora mesmo?
1: 8 horas.
0: 8 horas da noite?
1: A partir das 8, né?
0: Se não chover.
1: Chovendo também.
0: Ah, se chover também.
1: A não ser que a enchente aumente, daí, mas isso não vai acontecer.
0: Ah, não. E ela tá dizendo, lá na Marli é muito bom. Ela já tá respondendo pra ti aí, viu? Que maravilha, então vamos fazer
1: o lugar é bom, o ambiente é bom, o pessoal volta.
0: Isso daí, muito bem. Então vamos fazer o seguinte, vamos rodar mais uma música e na sequência a gente volta com o bloco final e o sorteio de hoje, tá bom?
1: Muito bem.
0: Maravilha, então. Agora 21h52, vamos de música, na sequência a gente está de volta.
1: Muito bem.

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0: cada um de vocês que estão junto com a gente, que estavam, que estão e continuam junto com a gente aí na programação da Melhor. E temos sorteio nesse bloco aí, no bloco final do programa de hoje, né, Marquinhos Flores?
1: É isso aí, estamos terminando aqui de organizar o sorteio.
0: Sim, muito bem.
1: Terminando de organizar, cheguei atrasado hoje e ainda me atraso para ajeitar o sorteio.
0: Mas que loucura. Isso quando são 9h56, ou seja, 9 e pouca, temperatura na casa dos 14 graus no momento. E você ligado junto comigo e eu junto com você na programação da Rádio Nova Era FM. Lembrando que todas as terças aí estamos aí fazendo a festa, é claro, para você aí do outro lado do rádio.
1: Posso já sortear algum deles?
0: Pois não. Conhece a Fernanda Rodrigues, também está chegando aí agora?
1: Fernanda Rodrigues, também conhecida como Sogra Véia.
0: Mas que bate!
1: Que barbaridade!
0: Essa aí também teve que conquistar o amor da sogra com a sacola de bergamota, não?
1: Não ganhou bergamota.
0: Não?
1: Ou ganhou, eu nem lembro. Seguinte, ela que também é lá da borracharia. Borracharia do André, ou André da borracharia, né?
0: Aham. Pois é,
1: bem. É a borracharia Davis, melhor borracharia da região de Montenegro.
0: Maravilha. E muito bem, lembrando aí a nossa amiga Rosa, que ela diz assim, só podemos ir no sábado, então o show do Marco...
1: Então esse fim de semana não
0: é. Vai. Ô Rosa, então fica o seguinte, então vamos combinar, eu vou de carona com você e o Gilmar quando o Marquinhos tocar no sábado. No próximo show dele, que for no sábado, a gente vai.
1: Esse final de semana tem na sexta e tem no domingo, né?
0: Pois é, aí ele tem... essa semana é só na sexta ou domingo. Então, como tu pode ir só no sábado, então a gente combina no próximo show do Marquinhos Flores.
1: Isso,
0: a gente
1: mas
0: vai.
1: Hoje é terça-feira, né? Daqui a pouco aparece alguma coisa pro sábado.
0: Ah, vai saber, né? Vai saber. Muito bem. E...
1: Não, sábado, sabe o que tem?
0: Tem.
1: Sábado tem aniversário.
0: Opa! Aniversário.
1: Aniversário da Roberta!
0: Oh, aí, rapaz! É um aniversário muito especial, né? Então, será que o Marquinhos vai cantar a música Filha?
1: Na verdade, qualquer música que começar a tocar, ela já tá dançando, então
0: pode ser
1: qualquer um.
0: E eu acho que tu não vai conseguir cantar a música Filha. Quando começar, a letra ali, as lágrimas já escorrem.
1: É claro que quando pega o violão... Antes de tocar, de encostar no violão, ela já tá no colo pra ela tocar o violão.
0: Pois é, aí...
1: Ela já vai... Inclusive lá no Instagram, lá no Facebook, tem vídeos lá dela cantando, entre aspas, comigo. Já participando, e o futuro é isso aí, eu acho que não vai escapar muito.
0: Ah, viu só, vai ser uma canteira, então.
1: Não vai escapar muito, não. Não pode ver o microfone.
0: Maravilha, então. Marquinhos Flores... A pergunta que não quer calar, o sorteio agora de quem será, qual será o primeiro sorteio, Ferrari House ou Doces Delícias Caseiras da Mali?
1: Pode ser o... Vou pegar o Ferrari House
0: primeiro. Você que sabe, você que manda, eu vou pegar o papelzinho aí, tu me manda qual é que é esse daqui, vamos ver, eu vou ver se eu consigo. Se eu consigo ler...
1: A letra é boa, não é letra de médico.
0: Não é letra de médico? Muito bem. Então vamos ver aqui. João Derli Flores, é isso?
1: Deixa eu ver.
0: Aqui, ó.
1: Ué? Sim. Eu escrevi João, né?
0: Nessa. João.
1: Mas a ideia é essa, tá ali, né?
0: João Derli. Muito bem. Só, barbaridade. Imagina tu errar o nome do pai, hein? Aí ele complicou.
1: Ele já ganhou.
0: Ganhou e ganhou de novo, né? O importante é participar. Maravilha.
1: Ganha quem participa, né?
0: Muito bem. E agora o sorteio será do Ferrari House, é isso?
1: Esse foi do Ferrari.
0: Eu que já tô confundindo os butiá do bolso aqui. Mas que barbaridade. Agora
1: Ferrari
0: sim.
1: Ferrari House e...
0: Delícias Caseiras da Marli agora.
1: Pode isso. Ser. Quer tirar aqui?
0: Quero tirar o papel, qual é deles aqui, qual é que eu vou pegar, não?
1: É o seguinte, tem que pegar o papel, pega um, ou joga pra cima e apara um.
2: Ô companheiro, o que eu quero falar pra você, que eu me confundi ali, companheiro, é que eu tenho 5 emendas, mas é como cortaram um pedaço do meu dedo, eu tenho 4 emendas.
1: Eu também tenho...

0: uma emenda, mas é a emenda que uma vez eu levei uma facada.
1: Mas que barbaridade, companheiro. Muito bem, o nome da ganhadora é... O nome da ganhadora é Jennifer Oliveira, é isso? Mas...
0: Jennifer Oliveira ganhou da Marlin.
1: É, da Marli. Aí, ó, que momento, hein? Ah, isso aí. Está aí os dois ganhadores.
0: Bom, tá certo. Beleza.
1: Tá certo, tá resolvido.
2: Tá certão.
1: Maravilha.
2: Então, já temos aí, então, dois...
3: Companheiro, temos dois ganhadores já também, companheiro. Lembrando que às vezes repete o ganhador, companheiro, porque o pessoal repete as participações, companheiro.
1: É, é verdade. E então, os ganhadores vão se repetir durante os vários programas aí, porque é a mesma galera, o mesmo público, a gente conquista, né?
0: Quando o pessoal participa várias vezes, também tem várias chances de ganhar, várias chances de serem contemplados com o sorteio.
1: Isso.
0: E eu tô dizendo isso, não me interrompa, por favor.
1: Ah, foi mal, seu Nutrella, eu sempre esqueço.
0: Interrompeu de novo, mais uma vez.
1: Foi sem querer, querendo.
0: Não temos condições de seguir a palestra.
1: Foi mal, seu Nutrella. Eu prometo que na próxima não interrompo.
0: Não haverá próxima.
1: Ô, seu Nutrella,
0: porque
1: que isso?
0: Estou pensando em parar com as palestras.
1: Mas eu não vou em todas, seu Nutrella. Só vou em algumas.
0: Estou dizendo que fico filosofando o tempo todo.
1: É, o senhor fisolofeia muito, é, eu sei.
0: E você não tem o mesmo grau de intelecto.
1: Não, eu não tenho o mesmo dano.
0: Para fazer palestra.
1: Não.
0: Não conheceu o Sócrates.
1: Não, é, esses negócios aí...
0: Aristóteles.
1: Eles são muito...
0: Sócrates era goleiro.
1: Verdade. Verdade, boa, seu Nutrella, nem lembrava.
0: Assim como também Leão foi também goleiro.
1: Muito.
0: Goleiro Leão. Goleiro Gato Fernandes.
1: Gás que...
0: estamos falando em felinos.
1: Ah, pois é. Muito bem, a nossa amiga Rosa tá dizendo assim, então tá bom então, tá combinado então, Rosa.
0: Tá, tá bom então.
1: E ela tá dizendo mais, hein, Marquinhos?
0: Parabéns pros ganhadores, ela que foi ganhadora também há pouco tempo, como eu tinha falado.
1: Isso, maravilha.
0: E por um acaso deu certo que foi no sábado, eles foram lá no sábado e nesse sábado eu tava lá tocando.
1: Maravilha, então, tá chegando aquela hora, né, que a gente...
0: Sobrou um monte de papelzinho.
1: É um monte de papéis aí, mas infelizmente está chegando aquela hora que é a hora de dar tchau, né, Marquinhos Flores?
0: Muito bem.
1: Então, vamos começando por você aí.
0: Posso dar tchau?
1: Pode.
0: Então, tchau pro pessoal, então, tchau, até a próxima terça-feira, porque a gente vai estar aqui de novo, daí do início, né? E outra também, muito obrigado e não esquecem, seguem lá. No Instagram, Facebook, Marquinhos Flores Oficial, que fica por dentro da agenda. Nesse sábado, então, aí a gente não tem agenda, mas na sexta e no domingo entra lá e fica por dentro de onde a gente está tocando, as novidades também, que sempre tem novidade, e também as novidades da Nova Era FM e também a agenda de eventos da rádio.
1: Maravilha, então. Chegou a hora de dar tchau. Então, quero agradecer a todos vocês que ligaram e participaram. Para você que não ligou, mas estava curtindo a programação, muito obrigado de coração a cada um de vocês. Então, só nos resta dizermos, não somos os Teletubbies, mas está na hora de dar tchau. Não somos Anônimos Gourmet, mas semana que vem, se Deus quiser, voltaremos com mais um programa Juntos e Misturado. Aquele abraço, fique com Deus, uma boa semana, enquanto marcar na próxima terça-feira, se Deus quiser. Aquele abraço e eu fui!
0: Renato Nunes,
1: lembrei
0: de uma agora que
1: vem nos
0: próximos, aí a gente vai trazer mais um convidado.
1: Ah, mais um? Mais...
0: Não sei se o pessoal lembra do Félix.
1: Félix?
0: Félix, quem acompanhava as novelas.
1: Ah, eu lembro o nome, mas não tô me...
0: personagem do Matheus Solano.
1: Eu me lembro, mas não me lembro, eu me lembro do nome. Ah, mas eu não me lembro como é que era, como é que ele fazia.
0: Ele fazia... Pare com isso, criatura, que papo soberano não gostaria de ser.
1: Ah, agora estou lembrado, agora eu lembrei. Maravilha.
0: Conheceu bem ou não conheceu bem, criatura?
1: Muito bem, tá aí, ó, próximo convidado nosso, então, é o Félix, é isso?
0: Realmente.
1: semana que vem, então não perca nesse mesmo horário, nesse mesmo canal, nessa mesma emissora, nesse mesmo dia, não nessa mesma data.
0: Isso aí. Melhor programa da Nova Era FM das terças de noite nesse horário.
1: Maravilha, então vamos ficando por aqui. Aquele abraço, fico com Deus e nós tchau, tchau. Fomos.

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8: 10 horas. E 13 minutos.

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1: 10 horas e 19 minutos.

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2: 10 horas e 26 minutos.

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2: 10 horas e 34 minutos.

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2: 10 horas e 58 minutos.
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1: 11 horas e 7 minutos.

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2: 11 horas e 16 minutos.

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4: Nova Era FM, 11 horas e 23 minutos.

0: Fredícia, dá uma força aí, vai.
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2: 11 horas e 26 minutos.

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3: 11 horas e 34 minutos.

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2: 11 horas e 43 minutos.

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0: 11 horas e 45 minutos.

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0: Meia-noite.

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3: Meia-noite e 7 minutos.

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1: Meia-noite e 18 minutos.

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1: 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Meia-noite e 25 minutos.

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0: Meia-noite e 34 minutos.

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6: Meia-noite e 42 minutos.

0: Vale.
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2: Meia-noite e 51 minutos.

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1: Uma hora

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0: Obrigado, gente.
1: Obrigado.
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3: Uma hora e 15 minutos.

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2: 1 hora e 41 minutos.

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2: Uma hora e 49 minutos.

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0: 1 hora e 59 minutos.

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6: Duas horas e 7 minutos.

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2: 2 horas e 22 minutos.

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0: 2 horas e 32 minutos.

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2: 2 horas e 50 minutos.

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1: Duas horas e 57 minutos.

0: Obrigado pelo carinho.
1: Valeu.
0: Nós vamos receber agora, Paraná, os nossos primeiros convidados. O carinho de vocês para os nossos amigos, nossos irmãos, César e Paulinho.
2: Valeu, galera.
0: Obrigado.
2: Todo mundo comigo.
0: Chico Rei, Paraná.
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4: 3 horas e 7 minutos.

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1: 3 horas e 41 minutos.

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1: 3 horas e 51 minutos.

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2: 4 horas.

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0: prazer, que alegria, que emoção estar nessa festa maravilhosa. Boa noite! Boa noite, Paraná!
1: Boa noite, Chico Rei! Boa noite, gente!
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3: 4 horas e 17 minutos.

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1: Nova Era FM. 4 horas e 26 minutos.

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2: 4 horas e 34 minutos.

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2: 4 horas e 42 minutos.

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0: 4 horas e 51 minutos.

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0: 5 horas e 9 minutos.

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3: 5 horas e 16 minutos.
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5: Conheço.

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1: 5 horas e 22 minutos.

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0: 5 horas e 34 minutos.

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2: 5 horas e 51 minutos.

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8: 6 horas e 5 minutos.

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2: 6 horas e 22 minutos.

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2: 6 horas e 31 minutos.

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18: Horas 25 minutos, temperatura 11 graus, tempo nublado,

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Muito bem, muito bem, muito bom dia! Quarta-feira, 23 de setembro de 2026, 8 horas 35 minutos, abrindo os trabalhos de hoje. Bom dia, minha gente querida, está começando mais uma edição do Show da Manhã e hoje a gente chega com o coração cheio de alegria, porque depois de tantos dias de chuva aí, né? Deus nos presenteou com uma quarta-feira linda, num sol maravilhoso, de um céu que parece abraçar a gente aí, né? Eita, coisa boa. Eu sou a Ivete Silveira e quero você comigo nesta manhã. Aumenta o som, deixa a alegria entrar e vamos começar o dia com aquela energia boa que a gente precisa carregar no coração, né? Eu quero te dizer uma coisa, não importa o que aconteceu ontem, hoje você recebeu uma nova oportunidade. Isso é verdade. Uma nova chance de recomeçar, de sorrir, de acreditar e de fazer diferente. Então, se você acordou desanimado, respira fundo, olha para esse dia lindo e lembre-se que você está aqui, você está vivo. E enquanto houver vida, sempre haverá esperança. Que essa quarta-feira seja de paz, de boas notícias, de encontros felizes e dê muitas bênçãos na vida de cada um de vocês. Seja muito bem-vindo ao Show da Manhã, está no ar. Vamos juntos, porque hoje pode ser um daqueles dias que a gente vai guardar para sempre no coração. Simbora! Beijo grande! Vamos começar aí com o bloco e já já eu volto com a mensagem de reflexão. Bom dia!

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Muito bem, 8 horas e 49 minutos. Vamos para a nossa mensagem de reflexão de hoje, do dia 23 de setembro, quarta-feira. Hoje eu quero te fazer um convite. Pare por alguns segundos e pense na sua vida. Quantas vezes a gente diz, depois eu faço, depois eu digo, depois eu visito, depois eu digo que amo, depois eu peço perdão, depois eu aproveito. Mas será que a gente realmente sabe quanto tempo tem para esse depois? A verdade é que a vida é muito mais frágil do que imaginamos. A gente acorda todos os dias fazendo planos pela manhã, para amanhã, para o mês que vem, para o ano que vem. E esquece que o único dia que realmente temos nas mãos é hoje. Amanhã é promessa. Ontem já passou. Mas hoje, hoje é presente. Por isso, não deixe para abraçar amanhã quem você pode abraçar hoje. Não deixe para dizer eu te amo quando o coração está pedindo para dizer agora. Não deixe uma mágoa ocupar o lugar de um carinho. Não adie aquele encontro, aquela ligação, aquela conversa. Porque às vezes a gente acha que está apenas adiando um momento, quando na verdade pode estar adiando algo que talvez nunca mais aconteça. A vida passa rápido demais. E quando a gente percebe, os filhos cresceram, os pais envelheceram, os amigos seguiram seus caminhos. E algumas pessoas que faziam parte da nossa história já não estão mais aqui. Então, você que está em casa, está me ouvindo, se você está me ouvindo agora, talvez essa seja a hora de lembrar do que realmente importa. Valorize quem está do seu lado. Agradeça mais. Ame mais. Perdoe mais. Dê risada. Faça aquela visita. Mande aquela mensagem. Abrace forte. Não espere uma grande perda para descobrir o valor de uma presença. Porque a vida não nos promete o amanhã, ela apenas nos entrega hoje. E talvez o maior presente que Deus está te dando nesse momento seja simplesmente este: você está aqui, você está vivo. Então viva, viva hoje com mais verdade, mais amor e mais gratidão, porque a vida é um sopro. E quando a gente entende isso, percebe que não vale a pena gastar os nossos dias com aquilo que não merece o nosso coração. Que hoje você escolha viver. Que hoje você escolha amar. Que hoje você escolha estar presente. E se existe alguém que você ama, não espere. Diga hoje. Abrace hoje. Perdoe hoje. Ame hoje. Porque o amanhã a Deus pertence. E essa ainda fica mais forte. Se você pensar, daqui a 2 horas tu não sabe o que, que vai ser. Então, tem que viver o momento. Tem que viver agora. O agora. Que Deus abençoe a tua vida, a vida da tua família. Que Deus abençoe a nossa vida. Gratidão por estar na escuta da programação aqui do Show da Manhã. Bom dia.

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0: você mesmo. Eu tenho uma palavra para você.
1: Deus está vendo a tua luta, o teu choro ele escuta, então não perca a tua fé.

0: não perca a tua fé.
1: Muito bem, 9:12, 9:12, estamos de volta aqui com o show da manhã. Gente, ontem o Brasil todo perdeu um grande artista, né, compositor, cantor, o Rick da dupla Rick Renner, né, morreu aí junto com mais 4 pessoas. E hoje no nosso programa Show da Manhã a gente vai rodar várias músicas dele em homenagem a ele, pelo grande artista, grande cantor, grande compositor e grande ser humano que ele era também, né? Então, hoje durante a nossa programação a gente vai rodar aí várias músicas dele, né? Porque só fez músicas lindas, né? Tem músicas para filha, para mãe, para o pai, tudo composição dele, né? Então, a gente vai durante a programação, durante a manhã, e a gente vai estar rodando aí em homenagem a esse grande cantor que foi aí o Rick, né? Da dupla Rick Renner. Os telefones estão liberados para você participar com a gente, 3698-2149, mande o WhatsApp para 999-252804. Estaremos aqui para atender você com certeza, com muito carinho. Já às 9h30 tem horóscopo do dia. E as participações já começaram a chegar, né? Tem a participação da Dona Eva da Roseira pedindo música para toda a turma de sempre. Obrigada, Dona Eva, ótimo dia pra senhora, tudo de bom, viu? Também os meus pais do bairro Progresso pedindo a música Reino Encantado com o Daniel, oferecendo para todos os amigos, todos os ouvintes que estão ligados no programa, e desejo um ótimo dia para todos. Valeu, um beijo grande aos meus pais que estão em casa, na escuta, sempre com a gente. Deus abençoe aí o dia de vocês, tá bom? Tem participação da Dona Zelinda aqui também, já vou estar atendendo ela. Agora vamos trazer mais um bloco de música. Vamos lá então, pedido ouvinte.

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Muito bem, de volta, 9 horas 32 minutos, 9h32. Quem tá com a gente na nossa companhia, Dona Zelinda, né, do Parque Primavera, pedindo música aqui, oferecendo para toda a turma de sempre, dizendo que gostou bastante da nossa mensagem, né? Então, Dona Zelinda, beijo grande no coração da senhora e tudo de bom, força, fé, tudo ficará bem, tudo vai melhorar, né? E obrigado por estar sempre ligadinha com a gente aqui na nossa programação, viu? Obrigado pelo carinho também com a gente. A gente vai rodar então aqui o pedido da Dona Zelinda. E em seguida eu vou voltar com o horóscopo do dia, tá bom?

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Beleza, minha gente, 9 horas e 44 minutos, vamos por horóscopo de hoje. Vamos aí conferir a partir de agora as previsões dessa quarta-feira, 23/9, para o seu signo, né? Saiba que os astros reservam na área de amor, carreira e saúde a partir de agora. Começando aí com Áries, Touro, Gêmeos e Câncer. Áries, nascidos entre 21 do 3 a 20 do 4, fortaleça sua posição na equipe. Avalie propostas de parcerias e dê espaço a novas amizades. Um grupo trará a oportunidade que faltava para você dar andamento em um plano. Conversas de hoje abrirão uma porta inesperada. No amor, desfaça confusões e esclareça expectativas. Troca de confidências, posicionamentos claros e acordos fortalecerão a relação. Áries.

Falar agora para Touro, nascidos entre 21 do 4 a 20 do 5. Apresente um projeto, participe de um evento, brilhe publicamente e ganhe mais popularidade. O dia trará fortalecimento na sua posição no trabalho e bons negócios. Você poderá firmar um contrato promissor e planejar investimentos futuros. Conte com mais organização e conforto no cotidiano. Mudanças virão para melhor. Suba um patamar na carreira, Touro. Gêmeos, nascidos entre 21 do 5 a 20 do 6, abrace uma missão especial, pratique uma nova filosofia, viaje ou comece um curso. O dia trará projeção e cenário positivo para o futuro. Será um ótimo momento para publicações e divulgações no trabalho. A conversa correrá solta e ativará sua criatividade. Mudanças na maneira de se apresentar e na imagem contribuirão com a conquista de novos espaços, Gêmeos. E agora traremos a previsão para Câncer, nascidos entre 21 do 6 a 22 do 7. Dê atenção à família, à casa e eleve seus padrões de conforto. Uma solução financeira tirará um peso das suas costas. Mantenha a privacidade e resolva assuntos práticos. Será bom momento para eliminar pendências do passado e fortalecer as bases materiais e afetivas. Firme raízes, o que você estruturar nessa época poderá durar mais tempo. Poder em alta para você, Câncer, né? Beleza, na próximo bloco a gente vai trazer Leão, Virgem, Libra e Escorpião.

Tendo a participação aqui da minha mãe, a dona Angelina do Bairro Progresso, pedindo uma música do Rick Renner, oferecendo aí para todos os ouvintes, para toda a família, né? Para o meu pai aí, o maridão dela, estão lá na escuta, também para toda a nossa família. E para todos os ouvintes, né? Todas as amigas também aí do Bairro Progresso e demais amigas aí. Tá bom, então. Vou trazer aqui nada melhor que essa, né? Do Rick Renner para ela.

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Muito bem, 10 horas 7 minutos, 10 e 7, vamos continuando aqui com o nosso horóscopo, falando agora para Leão, Virgem, Libra e Escorpião. Começando aqui com o Leão, nascido 223 do 7 a 22 do 8, os relacionamentos estarão em destaque. Curta momentos especiais com a família ou com o par.

Conversas motivadoras aumentarão a confiança mútua e a união. Formalizações e acerto da documentação andarão bem. O dia será muito produtivo nos assuntos práticos. Decida mudanças que trarão mais conforto e elimine velhas pendências. Reencontro à vista, Leão. Também trazendo aqui Virgem, nascidos entre 23 do 8 e 22 do 9. Mude hábitos, assuma uma rotina mais saudável, corte alguma atividade e determine tempo na agenda para a vida pessoal. O Sol iluminará a área financeira, investimentos e negócios. Administre seus recursos com visão de futuro e equilibre o orçamento. Será bom momento também para discutir contratos, firmar acordos do trabalho e aumentar os rendimentos, Virgem. Você diz aceitar, eu tenho a luz e te ilumina no amor. Libra, nascidos entre 23 do 9 e 22 do 10, com Sol e Mercúrio em seu signo, conte com mais vitalidade, brilho, mobilidade e poder de negociação. Os projetos autorais seguirão aquecidos. Desenvolva ideias e aposte em inovações. Um plano de viagem ou de estudo ganhará viabilidade. Hora de realizar os sonhos e recomeçar um novo ciclo em sua vida. Planos de longo prazo e estabilidade no amor, Libra. Agora trazendo aqui Escorpião, nascidos entre 23 do 10 e 21 do 11. Resolva assuntos delicados com discrição e evite contar seus planos antes da hora. Conversas em família trará segurança para decidir sobre a casa ou o dinheiro compartilhado. Pendências antigas poderão ser negociadas com mais tranquilidade. Diminua o ritmo, preserve sua privacidade e escute a intuição que revelará o que ainda não está claro, Escorpião. Muito bem, já vamos para o último bloco. Próximo bloco aí a gente vai trazer aí Sagitário, Capricórnio, Aquário e Peixes. Vamos para mais um bloco de música. Quero mandar um abraço pro Carlos e pra Zilda lá no bairro Imigrantes. Estão sempre ligadinhos com a gente também, né? Abração aí pro Carlos, pra Zilda. Tudo de bom para vocês. Uma ótima quarta-feira. Lembrando que hoje é quarta-feira, né, gente? Hoje tem o Lauri Fomer aqui. Tem desfile de bandinhas às 17 horas. A partir das 17 até às 19 horas. O desfile de bandinhas aqui com o Lauri Fomer, com o Lauri Fober das 17 às 19 horas. Deu um rosa aqui, né, gente? Abraço aí pro Lauri, pra Vale, pra toda a família. Bandinhas em destaque logo mais às 17 horas. Bora de música então, vamos trazer mais um bloco. Em seguida eu volto com mais horóscopo.

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0: Muito bem, agora 10 horas 24 minutos, a gente vai aí para os últimos quatro signos para a gente encerrar o horóscopo de hoje, né? Vamos aí trazer agora Sagitário, Capricórnio, Aquário e Peixes. Sagitário, nascidos entre 22/11 e 21/12, amplie sua participação em um grupo e aceite um convite. Novas amizades poderão abrir caminhos interessantes. Uma informação recebida hoje ajudará a mudar um projeto ou encontrar quem faltava para a equipe. Nas relações próximas, escute antes de defender suas ideias. Cooperação e flexibilidade tornarão seus planos maiores e mais possíveis, Sagitário. Capricórnio, nascidos entre 22/12 e 20/1, aproveite a visibilidade no trabalho para apresentar uma proposta, conversar com chefes ou investidores e assumir uma posição de maior relevância. Uma negociação financeira poderá avançar desde que você reveja valores e condições. Organize melhor os horários e não ignore o cansaço. Resultados conscientes dependerão de uma rotina equilibrada, Capricórnio. Aquário, nascidos entre 21/1 e 19/2, uma viagem, curso ou contato com pessoas de outra cidade poderá renovar seus planos. Você estará mudando por dentro e já não precisa manter escolhas que perderam o sentido. Use a criatividade para desenvolver um projeto com a sua identidade e apresente ideias. Uma nova experiência revelará possibilidades de que antes parecia distante, Aquário. E para encerrar, vamos trazer o signo de Peixes, nascido entre 22/2 e 22/3. Converse com clareza sobre dinheiro compartilhado, dívidas ou divisão de responsabilidades. Evite guardar um incômodo apenas para preservar a paz. Momentos de silêncio ajudarão a compreender melhor os sentimentos e desejos. O apoio da família dará segurança para decisões importantes. Anote uma ideia ou sonho. Em breve poderá resultar em um novo projeto, Peixes. Maravilha, assim a gente encerra o horóscopo de hoje. Amanhã, quinta-feira, às 9h30, tem mais. 10 horas 27 minutos, vamos atender a participação do ouvinte. Chegando aqui a participação da nossa grande amiga Gessi, do bairro Progresso. Bom dia, Gessi.
1: Bom dia, Aline. Eu quero uma música do Rick, que deixou saudade de nós. Deus está com ele está com Deus.
0: Isso
1: Deus
0: aí.
1: Deus sabe das coisas, das melhores coisas que Deus faz, tá? Beijo, Aline.
0: Beijão, Gessi, beijão. É a Ivete, beijão. Tudo é bom pra ti, viu, Gessi? A gente vai botar uma em seguidinha aí, uma do Rick e Renner aí, pra tocar pra vocês aí. Tudo bom pra ti, tua família maravilhosa, Gessi? Aqui também, ó. Oi, bom dia, é a Patrícia. Manda pra nós, as meninas, a Pátia, a Júlia e a Carol, música morena misteriosa. Valeu, Patrícia. Tudo é bom pra ti e pras meninas aí. Obrigado pela audiência de vocês. Bora trazer mais um bloco. Em seguida eu volto, 10 horas 28 minutos.

0: Gente, olha só, vem aí a 11ª edição da Feira das Mulheres Empreendedoras, especial do Dia das Crianças. Isso aí, será dia 10 de outubro, das 10 às 18 horas, na Praça da Igreja Matriz. Em caso de chuva, a feira será no Salão Paroquial. Todo mundo convidado aí, né? A 11ª edição da Feira das Mulheres Empreendedoras de Capela de Santana, dia 10 de outubro. Temos aí a participação da Rosa, Rosinha com a gente na companhia, trabalhando e na escuta aí, né, Rosa? Bom dia!
1: Bom dia, minha mana do coração!
0: Bom dia!
1: Tudo bem, Ivete?
0: Tudo bem, graças a Deus.
1: Uma música para todas as amigas e amigos ouvintes, para o pessoal todo da rádio, para vocês todos daí da rádio, e também para o meu grande amor da minha vida, o Gilmar. E dizer a ele que eu amo ele muito. Abraço, Ivete. Uma abençoada quarta-feira a todos. E Deus no comando sempre. Gratidão a Deus pela vida.
0: Valeu, Rosinha.
1: Te amo, Ivete.
0: Obrigada, Rosinha, pelo carinho, pela amizade, pela companhia com a gente aqui também. Tudo de bom, um ótimo dia para ti, bom trabalho, todo o pessoal da Ampeplast. Felicidades sempre aí pra ti, pro Gilmar e pra toda a tua família aí, que Deus abençoe sempre, tá bom? Um beijo grande no teu coração e vamos de música então, próximo bloco especial pra vocês aí.

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Faltando 5 minutinhos para as 11, minha amiga, dona de casa, está na hora de fazer o almoço, começar a preparar o almoço, esperar a família, esperar as crianças, né? Esperar os filhos, esperar os netos, enfim. 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

0: 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Seguimos aqui fazendo essa programação para vocês com muito amor, muito carinho, até as 11h30. A gente vai levar muita música, muita diversão, muita alegria. Vamos trazer para cantar para nós aqui agora, tocar e cantar, terceira dimensão.
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Muito bem, 11 horas 18 minutos, 11:18. Quero atender aqui a participação da Dina Cir no Parque Primavera. Ela está mandando aí a gente botar uma música na programação aqui, oferecendo para todas as amigas do Parque Primavera, as amigas que não são do Primavera também, para nós aqui e todos os ouvintes, né? Obrigada, Dina Cir, tudo de bom. Um beijo grande aí no teu coração e tudo de bom para ti e para tua família aí, tá bom? A gente vai deixar rodando aqui a próxima especialmente aí para você. Gente, a gente vai encerrar aí um pouquinho mais cedo hoje, tá bom? A gente quer desejar para ti um bom almoço, uma ótima tarde. Às 17 horas tem Lori Fulmer com Bandinhas em Destaque. E a gente volta amanhã, se Deus permitir, às 8:30, tá bom? Deixo um beijo no coração de cada um de vocês que esteve comigo nesta manhã e desejo tudo de bom na tua vida aí, certo? Valeu, tchau, tchau.

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0: você mesmo. Eu tenho uma palavra para você.
1: Deus está vendo a tua luta, o teu choro ele escuta, então não perca a tua fé. Ele conhece a tua história, não vá desistir agora, não perca a tua fé.

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3: 11 horas e 39 minutos.
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4: 11 horas e 46 minutos.
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2: 11 horas e 52 minutos.

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2: Te liga, meio-dia e 25 agora no rádio também. Que horas começa o trabalho de Eduardo Batista no Inter, hein, Lucas?
3: 16h, ele estará chegando em Porto Alegre agora, nesse início de tarde de quarta-feira, e às 16h já tem a primeira atividade. Foi anunciado agora pela manhã, vem com um auxiliar e um analista de desempenho, comissão técnica preenchida também agora com um preparador físico, que já era do clube, fazia parte da performance, coordenação de performance. Então, comissão técnica formada, contrato até o final dessa temporada, com o objetivo óbvio, tirar o Inter da zona de rebaixamento.
2: Celebra a vida com espumantes Garibaldi, o Grêmio treinava pouco com Luiz Castro, isso pode ter relação com o desgaste físico da equipe nos jogos, hein, Simon?
3: Isso mesmo, Marcelo Debona. Os jogadores do Grêmio, nos primeiros contatos com o Renato Portaluppi, fizeram um pedido. Sessões mais longas, para que o Grêmio consiga ter um melhor desempenho tático e físico, principalmente.

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3: Meio-dia e 30 minutos.

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0: 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Meio-dia e 36 minutos.

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5: Meio-dia e 42 minutos.

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1: Meio-dia e 55 minutos.

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6: Uma hora e 7 minutos.

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14: Uma hora e 24 minutos.

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2: Uma hora e 31 minutos.

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1: Uma hora e 43 minutos.

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1: 1 hora e 50 minutos.

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15: 2 horas e 9 minutos.

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2: 2 horas e 17 minutos.

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5: 2 horas e 28 minutos.

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2: 2 horas e 38 minutos.

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3: 2 horas e 47 minutos.

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3: 2:54.
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1: 3 horas e 12 minutos.

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2: 3 horas e 30 minutos.

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3: 3 horas e 56 minutos.
4: A palma na mão, galera! 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

0: Grande André.
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15: 4:06.
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15: 4:06.

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2: 4 horas e 12 minutos.

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3: 4 horas e 19 minutos.

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1: 4 horas e 33 minutos.

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3: 4 horas e 46 minutos.

4 horas e 52 minutos.

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Muito boa tarde, ouvintes! Boa tarde, meu povo! Estamos com vocês de novo, a partir de agora, até 19 horas. Programa Bandinhas em Destaque com vocês agora. É eu, Lauri Former, estou com vocês nessas duas horas, trazendo a seleção melhor de bandinhas. Mas para isso eu quero a sua participação, 3698-2149 e o WhatsApp 051-999-252804. Rodando para vocês, musical Monte Carlos, Copacabana, e depois aí já vou para os apoios do dia. E segue a música e você já pode mandar o seu recadinho. Depois vamos para a previsão do tempo também.

17h14, você ouviu Monte Carlos, Cabana Polca, linda música. 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Abraço aí pessoal aí do Centro Automotivo Capela. 16 graus a temperatura nesse exato momento. Tava frio hoje manhã, de tarde em pé, tô com blusa também, né? Tá meio um ventinho, né, puxando para frio, né? E mostrando que amanhã vamos ter mais frio ainda também. Então hoje amanhecemos com 8 graus e amanhã vamos amanhecer com 7 graus, né? Então vai ser mais frio amanhã do que hoje. Mas depois vou contar direitinho aí pra vocês como é que vai estar a previsão do tempo de hoje até na outra quarta-feira.

rodando pra vocês os futuristas. Ai, gente, valsa, essa valsa bonita aí pra você.

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17 horas 26 minutos, Rádio Nova Era, e o programa Bandinhas em Destaque, 3698-2149, para você ligar, WhatsApp 051-999-252804. 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Domingo estarei com vocês das 9 até as 11h30 e terá sorteio de Pix. E também já pedindo para você reservar a data 11 de outubro. 11 de outubro é a tradicional festa da Igreja Luterana. Almoço tradicional. Aí você paga somente R$60 comprando seu cartão antecipado, ou R$70 você adquirindo o cartão no dia. Então dá R$10 de diferença. Então você pode adquirir, pode me dar um grito aí quantos cartões vocês vão querer, que a gente se esforça para entregar para

17 horas 28 minutos. Depois, no outro bloco, a gente vai para a previsão do tempo. Agora quero mandar um abraço pro nosso amigo Jefferson aí, dizendo boa tarde, Lauri. Temos na escuta. Manda uma música para nós. Obrigado aí, Jefferson, grande amigo da gente aí. Abraço aí, pessoal aí da Tenda São Jorge. Também o seu Paulinho, a dona Neca, o Aelton aí. Tudo de bom pra vocês. E dele, bandinha, essa aí é pra vocês aí, Jefferson. Grande abraço.

17 horas e 32 minutos, Rádio Nova Era e o programa Bandinhas em Destaque. Vamos lá com a previsão do tempo de hoje até na outra quarta-feira. Hoje amanhecemos com 8, fomos até 18 com esse dia maravilhoso. Amanhã, quinta-feira, vamos amanhecer com 7, vamos até 24, sol bonito e poucas nuvens. Sexta-feira, 13 até 29, sol bonito também e poucas nuvens. Sábado, 16 até 29, sol, nuvens e poderá chuviscar. Domingo, 17 até 21, chuva pela manhã e à tarde o sol abre e à noite chuva retorna. Segunda-feira, 17 até 25, pouco sol, muitas nuvens, poderá chuviscar. Terça-feira, 15 até 23, bastante chuva pela manhã e à tarde terá sol. Terça-feira, quarta-feira, 14 até 20, muito nublado, pouco sol e poderá chuviscar. Então, sexta e sábado vai ser bem mais quentinho, vamos chegar até 29 graus, né? Sexta e sábado, 29 graus, né?

Mandando um abraço aí pros nossos amigos Brambila aí, você aí pode aí abrir Celso Brambila Musical e curtir a página dele aí, aí pra ajudar nosso amigo Celso aí, sempre tá aí junto conosco aí, sempre ajudando também a Nova Era aí, então a gente fica muito agradecido. Você pode clicar em alguma música e se inscreva. Vou rodar uma música aí do Celso Brambila, olha que música bonita aí pra vocês.

Eita, que maravilha! Essa música aí. Então, essa música aí, aí do Celso Brambila aí, pra você curtir, compartilhar, né? Se inscrever, né? No YouTube. Que legal aí, essa música. Quero mandar um abraço pra dona Eva da Roseira. Eva Torceira, sempre dando, torcendo que a rádio sempre dê certo. É lógico que vai dar. Sim, já provou, já temos aí 17 anos, né? Não? Desde 2017, assim, isso, 10 anos, quase 10 anos aqui, vai dar certo sim, né, dona Eva? Ela que tá mandando abraço aí a todas as comadres, em especial a dona Maria, a dona Ida, a dona Adi, também pra Vale, pra minha família, obrigado. E também pro todo o povo capelense. Obrigado aí, dona Eva da Roseira, tudo de bom aí pra você. E rodando essa música aí pra senhora.

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17h45, Rádio Nova Era e o programa Bandinhas em Destaque. Quero mandar um abraço para Marli Henske aí do Virador, aí diz ela, tô em casa e o Celírio tá lá no pavilhão, aí Celírio, aí quase mora no pavilhão, mas tá, vale a pena, né? Aí todo aí pelo que ajuda, que ele tá fazendo, né? Muito bom, né? Tá sendo uma relíquia, tudo bem preparado para receber vocês para a festa do dia 11 de outubro aí. Muitas vezes quando eu posso, eu tô junto com ele, né? A gente trabalhando junto, né? Para deixar tudo bem aí para receber vocês aí para a festa tradicional do próximo dia 11 de outubro. Aí você compra seu cartão antecipado, paga somente R$60. No dia você paga R$70. São R$10 de diferença e você terá aquele almoço tradicional de sempre. E à tarde aquele bailão aí com o grupo GPA. Vale a pena aí. Festa da comunidade luterana aí na Igreja Evangélica Luterana Capela de Santana. Obrigado, Mali, por estar participando aí do programa, aí está na escuta. Obrigado, Celírio, aí, nossos ouvintes. Um grande abraço e dele valsa. Os Bardes aí vai para vocês.

0: 17 horas e 50 minutos. Vamos lá, gente. Vou mandar seu recadinho. Aí vão participar do programa. Me diz lá de onde que você está na escuta do programa. Aí, pessoal de Capela de Santana, vamos lá. Pessoal de fora, vamos lá. Oh, boa tarde, vai para dona Dinacir do Parque Primavera. Dinacir é um ouvinte que sempre está ligado na nova era. Um grande abraço aí para a senhora.
1: Boa tarde, seu Lauri. Tudo bom?
0: Tudo.
1: Uma operação na dona Vale, quando estiver em casa. E ela está mais melhor? Está se recuperando bem?
0: Tá.
1: Eu quero pedir uma música, vou deixar à sua disposição, o nosso grupo de amigos da Primavera. E as que não moram na Primavera também. E é isso aí. Uma boa quarta-feira à noite.
0: Tá certo. Obrigado aí, dona Dinacir. Sim, a Vale está se recuperando bem aí. Eu estou de cima, né? Eu se cobrando sempre tomar os remédios certinho. Toda hora eu sempre falo para ela. Daí, no momento aí, que às vezes pode prejudicar, né, a anestesia que foi feita, né, daí às vezes fica um pouco mais esquecida no momento. Então sempre estou acompanhando aí para ela tomar os remédios bem certinho e ela está se recuperando muito bem mesmo. A gente sempre dá graça aí pelas orações aí que vocês, todo o pessoal, todos os ouvintes também faz para ela e para todos os amigos e familiares, né? Isso é muito bom. A oração sempre é muito bem válida. Obrigado, dona Dinacir. Estou rodando uma dos Brambila aí para a senhora aí também. Uma linda música aí que o Celso Brambila Musical tem no YouTube. Vocês podem compartilhar, curtir, se inscrever.

17h56. Mandando abraço aí pro seu Cilírio. O Cilírio dizendo: boa tarde, Lauri. Tô no salão ainda. Agora o pessoal que tava colocando as telhas laterais acabou. Ô, coisa boa, né? Deve tá ficando bonito. Eu tô curioso pra ver isso aí de perto, né? Diz ele: manda um alô pra Karine e o Gleison e os colegas no serviço dela que estão na escuta, e também pra todos da família Henske, também pro seu Wilson Obitz e família, também pra ti, família. Boa recuperação pra Vale. Obrigado, Celírio, um grande abraço para o senhor. A Vale está se recuperando bem, graças a Deus, né? Se cuidando mesmo, estou cobrando, né? Sempre de cima, não faz nada, não faz nada, que me chama que eu faço quando tem alguma coisa para fazer, mas está muito bem, né? Obrigado, seu Celírio, um grande abraço aí para o senhor, sempre aí atuando aí nos trabalhos aí na igreja, no pavilhão, né? Merece essa música, um baião aí da banda Os Bades.

17h59, um minuto para seis, mandando um abraço lá para a Karine, tá, da Lomba Grande, também está conosco, diz ela, boa tarde, Laurim. Estamos na escuta aqui na Lomba Grande, toca uma da banda Germânia para nós, para o meu colega Valdeci, também para o pai Cilir e a Marli, um grande abraço, amigo. Obrigado, amiga, tudo de bom e para vocês, ótimo final de quarta-feira para você.

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mensagens aí. Vamos lá, gente, vamos participar. Mandando um abraço lá pro Novo Xingu. A dona Nelza aí tá conosco. Abraço aí pra senhora, abraço pra Lúcia, pro Deja, pra Flávia e pra Lívia. Se não me engano, é hoje o aniversário do Deja, de Jalmir Klein, aí, o genro aí da dona Nelza aí. Parabéns pra ele, muitas felicidades, saúde, paz. E a Lucimara vai estar de aniversário amanhã, dia 24 de setembro, né? Um grande abraço pra esse casal maravilhoso, pras duas filhotas aí, também pra mamãe Nelza. Que eles tenham muita saúde, muita paz, muita alegria. Um grande abraço e os futuristas para você.

18 horas e 12 minutos. Quero mandar um abraço lá pra tio Hugo, tio Valdo, a dona Dalia, capaz que vão perder um programa. Dona Deli, Cola, já irmã da dona Dalia, também tá na escuta. Um grande abraço aí pra vocês, também pra Laí, pra Sônia e a toda a família de vocês. Os Montanari, uma linda valsinha pra

18 horas, 16 minutos, Rádio Nova Era e o programa Bandinhas em Destaque. Lembrando, pessoal, reserve a data 11 de outubro, a tradicional festa da Igreja Luterana, aí de Capela de Santana. Cartões antecipados, R$60, e no dia você paga R$70. Pode me ligar agora, no exato momento aí, dizendo que você quer tantos cartões, aí eu posso entregar para vocês. E lembrando, no último domingo antes da festa vai ter sorteio de um cartão, aí um cartão almoço da festa também, então quero muitos participantes. Aí provavelmente vai ter dois sorteios naquele dia, um sorteio de Pix e mais um sorteio de um cartão. Mandando abraço, seu Salvador aí do bairro Imigrantes, a dona Valdira, abraços a esse casal maravilhoso. Gente boa pra demais, já tomamos chimarrão junto lá em casa e tomamos chimarrão na casa deles aí, muito bom de prosear aí com eles, aí um grande abraço. E ele pediu O Que Tem a Rosa.

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11: Estamos de volta, 18 horas 24 minutos. Eu quero mais participações. Lembrando que domingo terá sorteio do valor de um Pix. Mandando abraço aí para dona Fátima e da São Lucas. A dona Fátima está dizendo hoje o filho dela, seu Vinícius, aí está de aniversário, completando 32 anos. E diz ela que o Vinícius é professor, está sendo professor lá em São José do Sul, na terra da Nelza e do seu Severo. Aí, Nelza e Severo são grandes ouvintes da gente aí lá de São José do Sul também. E diz ela também que o nenê aí do Vinícius aí tá com 6 meses agora, um anjinho bonitinho, né? Obrigado, dona Fátima, um grande abraço. Muita felicidade, então, pro Vinícius. Muita saúde, muita paz para você, Vinícius. Que Deus te acompanha, que Deus te dê muitas, muitas alegrias aí, sucesso sempre. E essa música bonita aí para vocês.

18 horas e 29 minutos. Linda música, trio Animação Show, recordando o passado aí, maravilhosa música que foi lá para Dona Fátima, a pedido aí para o seu filho Vinícius, professor Vinícius aí, que está de aniversário hoje. Um grande abraço. Tararara, tararara, tararara, tararara. Mandando abraço aí pro Liceu Paleia, aí também pro Nico e família, o Toninho e a Neca, um grande abraço aí pra vocês. E essa música aí dos Montanari, o Bar dos Tits, aí vai tomar uma cervejinha, né?

18h35, Rádio Nova Era e o programa Bandinhas em Destaque. Vamos lá de novo para a previsão do tempo de hoje até na outra quarta-feira. Então hoje é um dia maravilhoso, solzinho bonito, quase frio, né? Tivemos 8 graus até 18. Amanhã, quinta-feira, 7 até 24. Diminui a temperatura de manhã e aumenta mais de tarde, 7 até 24. Sol bonito e poucas nuvens. Amanhã, sexta-feira, 13 até 29. Sol bonito e também poucas nuvens. No sábado, 16 até 29. Sol, nuvens e poderá chuviscar. E no domingo, 17 até 21, chuva pela manhã e à tarde abre o sol e à noite a chuva retorna. Segunda-feira, 17 até 25, pouco sol, muitas nuvens e poderá chuviscar. Terça-feira, 15 até 23, bastante chuva pela manhã e à tarde terá sol. Quarta-feira, 14 até 20, muito nuviado, pouco sol, poderá chuviscar. Mandando um abraço lá pro Sérgio Panega, pro Miguel Paraci, também pro seu Inácio Blatt e a dona Lúcia, seu Darcy e a dona Angelina lá da São Lucas, pessoal de São Lucas.

rodando pra vocês aí, banda RP 2000, festa e festa, mandando lá pro Tita e a Dolores também aí da bairro Virador, um grande abraço também pra dona Margarida aí da avenida da 240.

Mandando abraço pra dona Lone Kedom aí da Vila Mendes, um grande abraço aí pra senhora. Também pro seu Canide, a dona Serenita.

0: 18 horas 39 minutos. 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Vamos dar um espaço ao apoio cultural e já logo a gente retorna aí pra com vocês.
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13: Horas 43 minutos, mandando essa música aí pro Lauro, pra Asta, também pro vizinho dele, o seu Nelson, esposa, um grande abraço aí pra vocês. Mandando também pro seu Adão Braz e a dona Tereza, abraços aí pra você.

Isso mesmo, 14 minutos para 7 horas, mandando essa música para toda a família Strayer, também família Drive, que, família Scherer, todos que estão na escuta conosco.

18:50, mandando um abraço lá pra Fontoura Xavier, Dona Noeli, seu José Werner. Até de tarde a gente conversando, aí mandando foto lá pra Dona Noeli, lá de Fontoura Xavier. Então eu tive uma visitinha curta hoje tarde, mas fiquei muito feliz em ficar conhecendo mais um primo aí de Caxias do Sul, né? Filho da Dona Noeli, né? Nosso parente aí que veio trabalhar ali em Capela do Santana, inclusive aí a ótica aí a produz óculos aí de Capela do Santana, ele veio instalar um balcão, né? Ele faz móveis sob medida e a ótica trabalha só com ele. É o único que faz móveis para a ótica é ele. Então ele estava ali e daí ele veio lá em casa para a gente se conhecer. Fiquei muito feliz aí pro pessoal lá de Caxias do Sul que estava ali em Capela de Santana hoje trabalhando, né? Um grande abraço aí pro Valdecir Carlos Nels.

18h52, você está aí ouvindo Banda RP 2000, a valsa do Otto, linda valsinha, né? Lembrando de novo aí para vocês reservar a data 11 de outubro para a tradicional festa da Igreja Luterana aí no bairro Estação, com aquele almoço festivo aí à tarde, baile com o grupo GPA. Vocês podem procurar cartões à venda, eu tenho cartões à venda de R$60 e no dia vocês paguem R$70, 11 de outubro. 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

E lembrando, domingo tem sorteio de Pix. Eu quero muitas participações. Mandando um abraço pra Dona Gladys e seu Flávio aí da São Lucas. Vai no Progresso.

E eu vou ficando por aqui. Muito obrigado, gente querida, por estar conosco durante essas 2 horas. Que Deus esteja com vocês durante essa noite, durante o resto da semana. Que todos tenham uma ótima quinta-feira. Que Deus abençoe a todos. Um grande abraço e eu tô indo. Tchau, tchau, minha gente do coração da gente.

0: Voz do Brasil, que começa agora. Boa noite. Em Brasília, 19 horas. Está no ar a Voz do Brasil. As notícias do governo federal que movimentaram o país no dia de hoje.
1: Olá, boa noite.
0: Boa noite para você que nos acompanha em todo o país.
1: Quarta-feira, 23 de setembro de 2026.
0: Vamos aos destaques do dia.
1: Sancionada lei que aumenta a pena para furto e roubo de combustíveis.
0: Norma também endurece a punição para quem compra, transporta ou vende combustível de origem criminosa.
1: E tem início a operação carga pesada com foco em aumentos abusivos. Luana Karen.
2: Agência Nacional do Petróleo já aplicou mais de 200 milhões de reais em multa a distribuidoras por cobrança abusiva.
0: E o Brasil ultrapassou os 30 milhões de empregados e trabalhadores por conta própria em 2025.
1: O índice passou de 24% em 2012 para 35% segundo o IBGE. Gabriela Noronha.
3: A região sul liderou a formalização e atingiu índice de 47% em 2025. Seguida pelo Centro-Oeste e pelo Sudeste.
0: Transporte aéreo.
1: Mais de 88 milhões de passageiros viajaram em voos domésticos e internacionais de janeiro a agosto.
0: Número é 4,7% superior ao registrado no mesmo período do ano passado.
1: E novas regras ampliam os direitos à informação dos passageiros. Thaís de Araújo.
4: O consumidor deverá ser informado já na compra da passagem de que o voo pode sofrer alterações por condições meteorológicas, requisitos de segurança ou outros fatores.
0: Hoje na apresentação da Voz do Brasil, eu, Mariana Jungmann e Luciano Seixas.
1: E acompanhe a gente ao vivo, acesse radioglobe.ebc.com.br ou o canal Gov na sua TV aberta.
0: Foi sancionada a lei que aumenta penas para furto e roubo de combustíveis.
1: Além de endurecer penas contra ilícitos já existentes, o dispositivo também tipifica novos crimes.
0: E para saber os detalhes, nós conversamos agora ao vivo com a repórter Luana Karen, que apurou tudo. Boa noite, Luana.
2: Boa noite, Mariana, Luciano. Boa noite também aos ouvintes da Voz do Brasil. A nova lei alcança crimes cometidos desde os locais de produção e armazenamento até o transporte de combustível furtado ou roubado, incluindo o transporte por dutos, terminais e veículos de qualquer espécie. A norma cria pena específica de reclusão de 4 a 10 anos e multa para o furto de petróleo e derivados, gás natural, álcool etílico hidratado, biocombustíveis e óleos lubrificantes.
1: E de acordo com esse novo dispositivo, a venda de combustível proveniente de crime é considerada crime também, né, Luana?
2: É isso aí, Luciano. Quando o agente tiver conhecimento da origem criminosa do insumo, a pena pode chegar a 8 anos de reclusão e multa. A norma também prevê a interdição do estabelecimento, a alienação antecipada de bens apreendidos e, após a condenação, a perda do cargo, função ou emprego público. O secretário nacional de segurança pública, Chico Lucas, explica que a nova legislação, além de penalizar um crime contra a ordem econômica, combate um problema que pode até afetar a saúde pública.
5: Quando nós aumentamos uma pena como essa, a gente está enfrentando sobre todos os eixos, né? Esses combustíveis que eram furtados ou roubados, a comercialização deles, por vezes, era feita de maneira fracionada em lugares com pouca segurança. Isso trazia um risco para a vizinhança e também um risco ambiental, né? Porque combustível pode pegar fogo, destruir uma casa, uma comunidade. Então, esse aspecto também tem que ser levado em consideração no que diz respeito ao aumento da pena.
0: Agora, Luana, essa semana também a Secretaria Nacional do Consumidor se reuniu com 140 representantes, né, de PROCONs para alinhar uma ação de fiscalização do mercado de combustíveis. Como é que vai funcionar esse trabalho?
2: Olha, Mariana, o encontro marcou o início da Operação Carga Pesada, de âmbito nacional, que tem como foco a apuração de possíveis aumentos abusivos na comercialização de combustíveis líquidos. Os PROCONs poderão compartilhar informações, documentos e resultados das fiscalizações, além de organizar ações conjuntas. A reunião foi convocada após a Agência Nacional de Petróleo, Gás Natural e Biocombustíveis ter recebido cerca de 330 denúncias relacionadas a aumentos abusivos de preços. De acordo com o secretário Secretário Nacional do Consumidor, Ricardo Morishita, já foram instaurados 70 processos administrativos contra postos de combustíveis. Morishita explica que o problema está no aumento da margem de lucro desses estabelecimentos.
6: Qual é o problema? É no momento de guerra em que o governo tem programas de subvenção, quer dizer, ele faz pagamento direto para auxiliar a compra desse combustível. Tem a desoneração de impostos, ou seja, a sociedade brasileira contribui com esse processo e absolutamente no momento tão delicado do cenário global, com o aumento do preço do petróleo, não é o momento para o aumento da margem de lucro desses postos. E isso configura uma prática abusiva prevista no Código de Defesa do Consumidor.
2: Os estabelecimentos têm 20 dias para apresentar defesa e os processos seguirão os procedimentos administrativos previstos na legislação.
1: Luana, você mencionou agora há pouco sobre denúncias recebidas pela ANP. Como é que está sendo a atuação da agência?
2: Luciano, a ANP tem aplicado multas a essas distribuidoras que já superam os 200 milhões de reais. As penalidades resultam de decisões em primeira instância e as empresas ainda podem recorrer. Em algum dos casos julgados, a agência apurou que as margens brutas das distribuidoras aumentaram mais de 1.350%.
0: Nossa, e tem algo que os consumidores possam fazer, Luana, para ajudar nesse controle do aumento abusivo do preço dos combustíveis?
2: Com certeza, Mariana. Além de registrar a queixa aos PROCONs estaduais e municipais, o contato sobre possíveis irregularidades no mercado de combustíveis pode ser feito diretamente com a ANP, tanto pelos canais digitais da agência quanto por telefone. O número é 0800 970 0267. Luciane Mariana.
1: Obrigado, Luana Karen, pelas informações ao vivo aqui na Voz do Brasil.
0: Aumentou o número de brasileiros com CNPJ, o Cadastro Nacional de Pessoas Jurídicas.
1: Segundo o IBGE, esse percentual aumentou 11% de 2012 a 2025, alcançando 35%.
0: E as mulheres estão buscando mais a formalização para tocar seus negócios.
7: O aumento na formalização entre as pessoas que trabalham por conta própria foi apontado pelo IBGE em dados divulgados nesta quarta-feira. Em 2025, o contingente de empregadores e trabalhadores por conta própria no Brasil somou quase 31 milhões de pessoas. O percentual de formalização com CNPJ, o Cadastro Nacional da Pessoa Jurídica, chegou a 35%, frente a 24% em 2012. De acordo com o analista do IBGE, William Kratochwil, a formalização está associada ao nível de escolaridade.
8: Percebe-se claramente um aumento da formalização juntamente com o aumento da escolaridade desses trabalhadores. Por exemplo, os trabalhadores com ensino superior que trabalham por conta própria, mais da metade deles tem o seu registro no Cadastro Nacional de Pessoa Jurídica. Ao passo que, quando observamos hoje, em polaridade desses trabalhadores, por exemplo, os trabalhadores com ensino superior que trabalham por conta própria, mais da metade deles tem o seu registro no Cadastro Nacional.

0: 1% dos homens. A Roseli Ferreira, que é microempreendedora individual, faz parte desta estatística. Ela trabalha na produção de biojoias sustentáveis em Brasília e fala sobre os benefícios da formalização.
1: Né, muitas pessoas acham que é só gasto. Não, há benefícios, muito benefícios, né, em ser um MEI, né, em relação a você estar precisando de um empréstimo, você pode contar. Dá várias portas, várias.
0: O regime de MEI, microempreendedor individual, permite que trabalhadores autônomos tenham um registro de CNPJ, emitam notas fiscais e assegurem direitos previdenciários, como aposentadoria, auxílio-doença e licença-maternidade. A contrapartida é o pagamento de uma guia mensal unificada de tributos. O presidente do SEBRAE, Rodrigo Soares, diz que a formalização aumenta os lucros de quem empreende.
2: Ele tem a possibilidade de triplicar o seu faturamento. Por quê? Porque, primeiro, ele vai ter acesso ao crédito e possibilidade de escalar e ampliar as suas vendas, o seu pequeno negócio. Segundo, abre-se para ele a possibilidade também de vender para grandes empresas, para outras empresas, porque elas exigem a nota fiscal.
0: A região sul liderou a formalização e atingiu índice de 47% em 2025, seguida pelo centro-oeste e pelo sudeste. Reportagem Gabriela Noronha.
3: O transporte aéreo brasileiro registra crescimento nos primeiros 8 meses do ano.
4: De janeiro a agosto, quase 89 milhões de passageiros voaram dentro e fora do país, uma alta de 4,7% em relação ao mesmo período do ano passado.
5: De janeiro a agosto deste ano, 88 milhões e 600 mil passageiros foram transportados em voos domésticos e internacionais. As viagens por dentro do país, ou seja, o mercado doméstico, concentrou parte dessa movimentação, com 68 milhões de pessoas. Só em agosto foram 11 milhões e meio de passageiros, sendo 8 milhões e 900 mil em voos internos. O ministro de Portos e Aeroportos, Tomé Franca, detalha o que significam esses números.
6: E o que esses números mostram para a gente? Que a aviação brasileira está crescendo, que mais gente está viajando de avião e, claro, que precisamos continuar investindo para que esta curva de crescimento continue avançando nos próximos anos.
5: O transporte de cargas acompanhou o ritmo de expansão do setor. Em agosto, foram transportadas 121.500 toneladas de mercadorias. De janeiro a agosto, o transporte aéreo acumulou 922.500 toneladas de cargas. Os dados fazem parte do relatório de demanda da oferta da Agência Nacional de Aviação Civil, ANAC, divulgado todo mês. O levantamento reúne informações sobre a movimentação de passageiros e cargas e sobre a demanda e a oferta dos mercados domésticos e internacional. Reportagem Cleide Lopes.
3: E quem vai viajar de avião nos próximos meses precisa ficar atento às novas regras para casos de atraso, cancelamento ou interrupção de voos.
4: A ANAC, Agência Nacional de Aviação Civil, atualizou as informações que as companhias aéreas devem fornecer aos passageiros.
7: A Agência Nacional de Aviação Civil atualizou as regras para transporte aéreo de passageiros. Com a mudança, o consumidor deverá ser informado já na compra da passagem de que o voo pode sofrer alterações por condições meteorológicas, requisitos de segurança ou outros fatores. Em caso de imprevisto, a empresa deverá comunicar o passageiro por canais digitais, informar a previsão de partida, as opções de reacomodação e como acessar a assistência material. Os direitos à alimentação, hospedagem e transporte continuam valendo. Depois de 2 horas de espera, a companhia deve oferecer alimentação. Se a espera ultrapassar 4 horas e houver necessidade de pernoite, também devem ser oferecidos hospedagem e transporte de ida e volta. Em situações excepcionais, quando a empresa não conseguir fornecer diretamente a assistência, o passageiro poderá ter despesas necessárias e razoáveis reembolsadas, mediante comprovação dos gastos. O pagamento deve ser feito em até 7 dias. As novas regras passam a valer em até 30 dias e, em caso de problema, o passageiro deve

0: deve procurar primeiro a companhia aérea. Se não resolver, pode registrar reclamação na plataforma ANAC Passageiro, no endereço gov.br/ANAC. Com locução de Thaís de Araújo, reportagem Pablo Mundim.
1: A publicidade em ambiente digital ganha novas regras para proteger o consumidor de conteúdos publicitários enganosos, abusivos ou fraudulentos.
2: É o que prevê portaria publicada hoje pelo Ministério da Justiça e Segurança Pública, em conjunto com a Secretaria de Comunicação Social da Presidência da República.
1: A portaria estabelece regras para anúncios impulsionados, ou seja, aqueles que são patrocinados e veiculados por redes sociais e outras plataformas que hospedem conteúdo de terceiros.
2: Na prática, as plataformas com mais de 1 milhão de usuários ativos serão obrigadas a manter um repositório público para que a população consiga pesquisar quem pagou pelo anúncio, quanto foi gasto, o público-alvo, o número estimado de destinatários alcançados e outras informações.
1: E os provedores deverão manter essas informações por pelo menos 1 ano após a veiculação.
2: De mulheres pode começar de um jeito que parece inofensivo, uma promessa de emprego, de uma vida melhor ou até de ajuda financeira.
1: Por isso é importante ficar de olho e desconfiar de situações suspeitas.
2: Hoje, 23 de setembro, é o Dia Internacional contra a Exploração Sexual e o Tráfico de Mulheres e Crianças. Data para reforçar a prevenção e lembrar que qualquer pessoa pode ajudar denunciando.
3: O tráfico humano é um crime que viola os direitos humanos e afeta a dignidade das pessoas, atingindo de forma desproporcional mulheres e meninas, em especial para fins de exploração sexual e trabalho análogo à escravidão. Esse crime tem se tornado uma ameaça global, já que as redes criminosas estão cada vez mais sofisticadas com o uso da internet e ferramentas tecnológicas, estruturas que ultrapassam fronteiras, como explica Anitta Cunha Monteiro, coordenadora geral de prevenção à violência contra as mulheres do Ministério das Mulheres.
4: Quando chegam naquela situação de total vulnerabilidade, não conseguem sair facilmente para nem perceber que de fato estão numa situação que é considerada crime.
3: No último ano, a Unidade Nacional de Enfrentamento do Tráfico Internacional de Pessoas e do Contrabando de Imigrantes atuou em mais de 1.100 processos judiciais. 216 pessoas foram denunciadas à justiça. Desse total, 79 pessoas respondem por tráfico internacional de seres humanos e em casos que envolvem quase 300 vítimas identificadas. A Coordenadora Geral de Enfrentamento ao Tráfico de Pessoas e Contrabando de Imigrantes do Ministério da Justiça e Segurança Pública, Marina Bernardes, faz um alerta para que as pessoas não sejam vítimas.
5: A principal ferramenta é informação. É receber uma proposta que parece muito boa para ser verdade, que você não tem muita informação ali das condições do trabalho, ou que oferecem pagar tudo, as passagens, hospedagem, buscar, checar as fontes, desconfiar se essas promessas vêm, principalmente por redes sociais, que hoje é o principal meio, né?
3: O dia 23 de setembro foi instituído pela Organização das Nações Unidas como o Dia Internacional contra a Exploração Sexual e o Tráfico de Mulheres e Crianças. A porta de entrada para denunciar o crime são os Disque 100 e 180. Com locução de Edinaldo Júnior, reportagem Cleide Lopes.
1: Vítimas de violência passam a contar com um protocolo integrado de atendimento entre as áreas de segurança pública e saúde.
2: A medida, sancionada hoje, vale para mulheres, crianças, adolescentes e pessoas em situação de vulnerabilidade.
1: Pela nova lei, o primeiro atendimento deve ser feito por um profissional de segurança pública, que deve garantir o encaminhamento imediato da vítima para uma unidade pública de saúde e o registro da ocorrência.
2: Os profissionais de saúde e segurança deverão receber treinamento específico e periódico para oferecer um atendimento que evite a chamada revitimização, ou seja, que a pessoa tenha que passar novamente por situações de sofrimento ao relatar o que aconteceu.
1: O protocolo prevê ainda atendimento médico imediato e informações à vítima sobre direitos e acesso a serviços especializados.
2: Para muita muita gente, a Libras, Língua Brasileira de Sinais, é a principal forma de se comunicar, estudar, trabalhar e ter acesso a serviços e direitos.
1: Por isso, garantir o uso da Libras também é garantir inclusão e autonomia para as pessoas surdas.
2: Atualmente, existem mais de 300 línguas de sinais em todo o mundo, utilizadas por cerca de 70 milhões de pessoas.
1: Hoje é o Dia Internacional das Línguas de Sinais, uma data que reforça a importância de uma comunicação que seja acessível a todos.
6: Você que está acompanhando A Voz do Brasil está entendendo tudo o que eu falo porque compartilhamos o mesmo idioma. Agora imagine uma comunidade inteira que se comunica com a mesma riqueza de detalhes, sentimentos e agilidade, mas usando o olhar, as mãos e as expressões do rosto em vez da voz. Isso é a Libras, a língua brasileira de sinais. Ela é reconhecida por lei e tem uma gramática própria, com regras de frases e estruturas tão complexas quanto o português. Mas você sabia que nem sempre esse tipo de linguagem foi aceita? Quem explica é Neide Lins, que trabalha como intérprete da língua brasileira de sinais aqui na Empresa Brasil de Comunicação.
7: Os surdos, eles foram durante muitos anos obrigados a oralizar, que é a falar mesmo sem estar escutando, né? Inclusive teve o Congresso de Milão em 1880, onde alguns estudiosos se reuniram para discutir a língua de sinais. E nesse congresso foi definido que a sinalização não deveria ser feita, deveria ser feita a oralização. E foi um retrocesso muito grande, né, para a comunidade surda, onde ela foi proibida de sinalizar. Inclusive, em vários casos, era utilizado, inclusive, amarrar as mãos dos surdos para que eles não sinalizassem durante o ensino.
6: Atualmente, existe a Política Nacional de Educação Bilíngue de Surdos, que busca promover a qualificação das redes de ensino em todo o país. O objetivo é garantir o direito de todos, como disse Marisa Dias Lima, coordenadora geral bilíngue da Educação Básica e Educação Superior no Ministério da Educação. Como ela é surda, vamos ouvi-la pela voz da intérprete Luciane Bresciani.
8: Essa política tem como objetivo qualificar e assegurar a oferta e também da educação bilíngue de surdos, garantindo o acesso à educação, pensando também a permanência dos indivíduos numa educação de qualidade.
6: Segundo o Censo Escolar de 2024, há cerca de 60 mil matrículas de surdos na educação básica no país. Eles podem estudar em colégios bilíngues ou inclusivos. Nos bilíngues, os estudantes aprendem Libras como a língua principal. Já nas escolas inclusivas, o professor dá a aula e o intérprete faz a interpretação para o aluno surdo. Foi em uma unidade como essa que Alexandre Mastroianni estudou. Apesar das dificuldades, ele conta que a experiência foi interessante para ter contato com outros alunos. Vamos ouvir a entrevista de Alexandre na voz do repórter Edinaldo Júnior.
9: Lá dentro da escola pública tinham intérpretes e eu percebi que às vezes era complicado, mas era muito bom ter intérprete. Era positivo, mas o problema principal para mim era o professor, porque o professor não dava muita atenção para os alunos com deficiência de forma geral. O professor era direto na fala, fala o tempo todo. Então, quem é ouvinte consegue. E às vezes o tradutor não conseguia acompanhar tudo.
6: A Política Nacional de Educação Bilíngue de Surdos prevê também ações de formação inicial e continuada para profissionais da educação, em articulação com as instituições federais de ensino e colaboração entre os entes federados. Reportagem, Márcia Fernandes.
2: Em 2026, o Disque 100 registrou mais de 12 mil violações de direitos humanos contra pessoas com deficiência auditiva e surdez.
1: O Disque 100 oferece atendimento em Libras por videochamada.
2: E para facilitar a perícia médica, o INSS vai garantir a presença de intérpretes de Libras, a língua brasileira de sinais, para pessoas com deficiência auditiva que precisarem desse apoio.
10: Pessoas com deficiência que precisam passar por perícia médica do INSS agora têm direito à participação de intérpretes de língua brasileira de sinais, a Libras, quando esse recurso for necessário para garantir a comunicação. A medida está prevista em portaria do Ministério da Previdência Social, publicada nesta quarta-feira, dia 23 de setembro. O intérprete poderá acompanhar o atendimento presencialmente ou participar por videoconferência e outros recursos tecnológicos.
1: bancos.
10: Mesmo quando o segurado e o perito estiverem na mesma agência da Previdência Social, a interpretação poderá ocorrer à distância. De acordo com o INSS, a função do profissional é facilitar a comunicação entre a pessoa com deficiência e o perito, sem substituir a autonomia técnica do médico na avaliação. A recusa injustificada ao recurso, quando necessário, poderá resultar na apuração de responsabilidade administrativa. A nova norma entrou em vigor na data de sua publicação e substitui uma portaria de 2022.
11: Claudimário Carvalho, para a Voz do Brasil.
1: Essas foram as notícias do governo federal.
2: Uma realização da Secretaria de Comunicação Social da Presidência da República.
1: Com produção da empresa Brasil de Comunicação.
2: Fique agora com o Minuto do TCU. Em seguida, as notícias do Poder Judiciário e do Congresso Nacional. Boa noite.
1: Boa noite para você. Até amanhã.
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14: O Tribunal de Contas da União avaliou as políticas de inclusão digital no Brasil e identificou problemas que dificultam o planejamento e a coordenação das ações. O levantamento mapeou mais de 400 iniciativas do governo federal, estados e municípios, além de ações da iniciativa privada e organizações da sociedade civil. Cerca de 86% das residências brasileiras têm acesso à internet. Mesmo assim, 28 milhões de brasileiros não usavam a rede em 2025. O TCU aponta que a inclusão digital não se restringe apenas ao acesso. Também envolve a qualidade da conexão, o custo do serviço e a capacidade de usar as tecnologias. Em parceria com o IPEA, o Instituto de Pesquisa Econômica Aplicada, o tribunal desenvolveu uma ferramenta que permite avaliar políticas e identificar riscos de exclusão digital. 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
13: 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Você vai ouvir agora notícias do Poder Judiciário.
1: Supremo decide que mães biológicas ou adotantes terão direito à licença maternidade remunerada.
15: STJ define que homem poderá voltar a conviver com animal de estimação após fim do relacionamento com a ex-companheira.
1: Justiça Eleitoral confirma punição por impulsionamento de propaganda eleitoral.
15: Boa noite, eu sou o Arthur Filho.
1: E eu sou Walter Lima.
15: Supremo Tribunal Federal assegura a todas as mães biológicas ou adotantes licença maternidade remunerada de 120 dias, prorrogável por mais 60, independentemente da natureza do vínculo trabalhista ou funcional.
1: A licença maternidade é um direito trabalhista que assegura às mulheres grávidas ou após o parto, ou ainda após a efetiva adoção, um período de afastamento do trabalho destinado para que elas se dediquem aos cuidados com o recém-nascido, à recuperação pós-parto e à formação e ao fortalecimento dos vínculos familiares com a criança adotada.
15: Homem poderá voltar a conviver com cadela de estimação após fim de relacionamento com ex-companheira.
1: Mas o Superior Tribunal de Justiça, o STJ, afastou a guarda compartilhada do PET. Fátima Uchoa.
16: Ao reformar decisão do Tribunal de Justiça do Distrito Federal que havia determinado a reintegração da posse do animal à tutora, o STJ reconheceu a posse conjunta e a divisão de despesas com o animal durante a relação e mesmo após o fim dela. Apesar de considerar possível estabelecer um sistema de custódia compartilhada do PET entre o ex-casal, o STJ afastou a aplicação da guarda compartilhada por entender que os animais são considerados bens, ainda que de natureza especial, como seres vivos e, portanto, não poderiam ser enquadrados nas regras do direito de família. O relator foi o desembargador convocado Luiz Carlos Gamboge.
15: Justiça determina a comprovação da origem de cassiterita ligada a garimpo na terra indígena Yanomami, em Roraima.
1: A decisão é fruto da ação ajuizada pelo Ministério Público Federal, Lucas Lopes.
17: Na liminar, a justiça determinou que a empresa White Solder Metalurgia e Mineração Limitada e a Cooperativa de Produtores de Estanho do Brasil deixe de comprar, receber, registrar ou vender cassiterita sem documentos que comprovem a origem legal do minério. Além disso, ambas as empresas deverão apresentar à Justiça, em até 30 dias, uma relação completa das compras do minério realizadas desde 2021. Em caso de descumprimento, será aplicada multa diária de R$50 mil para cada ré, além de multa diária de R$20 mil por atraso na entrega dos relatórios e periódicos, que deverão ser entregues a cada 3 meses à Justiça e ao MPF.
15: O Tribunal Superior Eleitoral confirmou uma punição por impulsionamento de propaganda eleitoral negativa contra adversários políticos.
1: Nessa terça-feira, os ministros confirmaram decisão do Tribunal Regional Eleitoral do Rio Grande do Norte, que aplicou multa aos candidatos a prefeito e vice-prefeito de São Gonçalo do Amarante, Vitor Struck.
18: A decisão confirma a aplicação da multa de R$10 mil a Jaime Calado Pereira dos Santos e Flávio Henrique de Oliveira, eleitos em 2024, aos cargos de prefeito e vice-prefeito de São Gonçalo do Amarante. Por maioria, o TSE reiterou o entendimento já consolidado da corte de que a propaganda eleitoral negativa na internet é proibida, tanto na pré-campanha quanto no período eleitoral. E que o impulso funcionamento de conteúdos com caráter negativo em plataformas como Facebook e Instagram gera a aplicação de multa.
15: A Justiça do Trabalho do Pará determinou o fim do assédio eleitoral a terceirizados em Santarém.
1: Eles tinham de apoiar nas próprias redes sociais um candidato a deputado estadual, Samantha Flor.
19: O Ministério Público do Trabalho denunciou uma servidora da Secretaria de Turismo do Pará responsável pelos terceirizados que atuam no Centro de Convenções Sebastião Tapajós. Segundo o MPT, o apoio ao candidato teria sido associado à manutenção dos empregos. A Justiça do Trabalho do Pará proibiu a prática e a servidora foi afastada. O Estado foi multado em R$10 mil, além de R$5 mil por trabalhador prejudicado.
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15: A você, uma boa noite.
1: Boa noite e até amanhã.
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1: Eu sou o Thiago Medeiros e esses são os destaques de hoje do Jornal do Senado, que começa agora. Senado lança pesquisa sobre violência contra a mulher com deficiência. Comissão analisa a criação de política de incentivos à fabricação de motores. Jaime Bagatto lhe propõe auditoria e audiência pública sobre edital de concessão na BR-364. Boa noite. Uma pesquisa inédita sobre a violência contra a mulher com deficiência foi apresentada na Comissão de Direitos Humanos. Repórter Patrícia Oliveira.
2: Os resultados da pesquisa do Data Senado mostram que 60% das brasileiras com deficiência sofreram alguma agressão antes dos 30 anos. Em 65% dos casos, o agressor é o marido ou companheiro. Quase a metade das mulheres com deficiência estão mais vulneráveis à violência patrimonial. E 39% sofreram violência sexual, seguida de agressões físicas, morais e psicológicas. A senadora Mara Gabrilli, do PSD de São Paulo, apresentou proposta para garantir prioridade para mulheres com deficiência vítimas de violência nas contratações públicas de serviços. A ideia é oferecer mais autonomia para essas mulheres que são muito dependentes do agressor. E 83% delas não denunciam a agressão.
3: A independência econômica, as redes de apoio e relações sociais das mulheres com deficiência ficam gravemente comprometidas. Isso faz com que meninas e mulheres com deficiência estejam expostas a maiores riscos de sofrer violência.
2: A pesquisa também revelou que apenas 31% das vítimas com deficiência buscaram uma delegacia especializada e 19% delas tiveram a medida protetiva descumprida pelo agressor.
1: O projeto que cria a política de incentivo à fabricação de motores pode ser votado na Comissão de Infraestrutura. O objetivo é a substituição de importações e estímulos para o desenvolvimento de tecnologias sustentáveis no país. Repórter César Mendes.
4: A proposta prevê linhas de crédito específicas e condições favoráveis para empresas que fabricam motores e seus componentes. O objetivo é fortalecer a indústria nacional, reduzir a dependência de produtos importados e estimular a inovação tecnológica voltada a motores de veículos elétricos, híbridos e movidos a biocombustíveis. Relator, o senador Laércio Oliveira, do Progressistas de Sergipe, elogiou a previsão de estímulos para a instalação de unidades produtivas em regiões menos industrializadas do país.
5: Merece destaque a preocupação da proposição com o desenvolvimento regional e com a desconcentração econômica.
4: O texto estabelece também ações de capacitação profissional em áreas como engenharia, manufatura avançada e gestão da produção industrial.
1: O edital de concessão na BR-364 pode ser tema de auditoria e audiência pública. São 887 quilômetros entre as cidades de Cuiabá, capital matogrossense, e Vilhena, em Rondônia. Repórter Pedro Pincer.
6: O senador Jaime Bagatoli, do PL de Rondônia, apresentou um requerimento que solicita uma audiência pública para discutir os termos técnicos e regulatórios, além da viabilidade econômico-financeira de um edital de concessão da Rota Agrocentral. O edital, aprovado pela Agência Nacional de Transportes Terrestres no último dia 3, prevê um leilão em 17 de dezembro. A concessão abrange 887 quilômetros de trechos das rodovias entre as cidades de Cuiabá, capital matogrossense, e Vilhena, em Rondônia. O requerimento questiona a proporção entre as tarifas e as melhorias previstas.
7: Uma região tão distante, tão longe dos grandes centros consumidores. Vamos barrar essa concessão. Não podemos deixar que esse custo seja árduo sobre a população do norte do Brasil, sendo uma única rodovia federal saindo de Cuiabá até o Rio Branco do Acre.
6: O senador também apresentou um requerimento que solicita ao Tribunal de Contas da União uma auditoria sobre o processo licitatório do edital de concessão.
1: Uma nova ligação entre Brasil e Paraguai faz parte do caminho que pretende aproximar o centro-oeste brasileiro dos portos do Oceano Pacífico. A ponte entre Porto Murtinho, em Mato Grosso do Sul, e Carmelo Peralta, no Paraguai, agora tem nome oficial. A estrutura integra a Rota Bioceânica, corredor que pretende reduzir tempo e custos no transporte de mercadorias até a Ásia. Repórter Henrique Nascimento.
8: Uma nova ligação entre o Brasil e o Paraguai passa a levar o nome de um dos defensores da integração entre os dois países. A ponte Heitor Miranda dos Santos liga Porto Murtinho, em Mato Grosso do Sul, a Carmelo Peralta, no Paraguai, e integra a Rota Bioceânica. O projeto, que deu origem à lei, foi relatado no Senado por Nelsinho Trade, do PSD de Mato Grosso do Sul. Ele destacou que a rota bioceânica pode diminuir a distância percorrida pelas exportações destinadas ao mercado asiático.
9: Você vai economizar 14 dias de viagem, 8 mil quilômetros marítimos a menos, redução de até 40% no frete. Dos produtos que sairão desses países, Brasil, Paraguai, Argentina e Chile, para ir até o continente asiático.
8: A ponte está em fase final de construção e a previsão é que seja inaugurada até o próximo ano.
1: Nova lei publicada hoje determina que órgãos de saúde e de segurança devem contar com protocolo integrado para atender vítimas de estupro e outras formas de violência física contra mulheres, crianças, adolescentes e pessoas em situação de vulnerabilidade. O texto estabelece regras para o acolhimento, atendimento médico, preservação de provas e realização de perícias, além de medidas para evitar a revitimização quando a vítima é exposta a novo sofrimento ou constrangimento ao buscar ajuda na saúde, polícia ou justiça. O relator do projeto que deu origem à lei foi o senador Jaime Campos, do União de Mato Grosso. Ele argumenta que as regras unificadas contribuem para um atendimento mais humanizado e tornam mais efetivo o dever do Estado de proteger pessoas em situação de vulnerabilidade.
10: A integração entre os diversos órgãos envolvidos favorece maior celeridade e eficiência na atuação estatal, com reflexos positivos na prevenção da impunidade e na proteção das vítimas.
1: Também foi publicada no Diário Oficial da União a lei que concede o título de capital nacional do basquete ao município de Franca, em São Paulo. A proposta que originou a lei foi relatada pelo senador astronauta Marcos Pontes, do PL de São Paulo. Ele observou que Franca é reconhecida pela relação histórica com o basquete desde a década de 1940, quando a modalidade passou a fazer parte da identidade local. O parlamentar acrescentou ainda que o basquete não se limita apenas ao esporte, mas mobiliza a cultura, a economia e até a geração de empregos locais.
11: Mais do que tradição esportiva, o basquete de Franca configura verdadeiro patrimônio cultural e econômico. O esporte mobiliza escolas, projetos nacionais, categorias de base, academias, estabelecimentos de comércio, gerando empregos diretos e indiretos e fomentando o turismo esportivo.
12: Eleições 2026.
1: Eleitor que não puder votar no dia da eleição pode justificar a ausência para evitar punições da Justiça Eleitoral. Essa justificativa pode ser feita presencialmente ou pelo celular no aplicativo e-título. Repórter Márcio Maturana.
13: Como muitos brasileiros, a militar do Exército Andréia Pereira Cerdeira não vai estar perto da sua sessão eleitoral no dia 4 de outubro. Isso já aconteceu outras vezes, mas neste ano Andréia acredita que vai ser mais simples justificar a ausência.
14: Nas vezes anteriores eu tive que ir até uma sessão para fazer a justificativa, mas agora tem, assim, tá um pouquinho mais fácil, a gente consegue fazer isso pelo aplicativo, então evita que a gente tenha que se locomover, né, sair no dia da eleição, procurar um lugar que possa fazer a justificativa.
13: Quem preferir justificar presencialmente pode levar um documento com foto até uma mesa receptora de justificativa em locais divulgados pelos cartórios eleitorais. A punição por faltar e não justificar é multa de até R$3,51. Enquanto ela não for paga, o cidadão fica impedido de emitir passaporte, carteira de identidade e inscrever-se em concurso público.
1: Com trabalhos técnicos de Eliseu Caires, o Jornal do Senado fica por aqui. Acompanhe agora as notícias da Câmara dos Deputados. Boa noite.
12: Jornal Câmara dos Deputados.
15: Câmara analisa obrigatoriedade de telhados verdes em edifícios públicos.
16: Projeto prevê punição para criminoso que expulsar morador de sua casa.
17: Comissão de Educação aprova proposta que visa reduzir a evasão escolar.
18: Boa noite. Avança na Câmara o projeto de lei que cria uma política nacional de combate à evasão escolar. A reportagem é de Maria Neves.
19: A Comissão de Educação da Câmara dos Deputados aprovou o projeto que institui a Política Nacional de Educação e Combate à Evasão Escolar. Como explica o autor, deputado Amon Mandel, do Republicanos do Amazonas, o objetivo da política é garantir a permanência dos estudantes no ensino básico por meio de ações integradas da União, dos estados e dos municípios. A proposta determina que o Ministério da Educação será responsável por coordenar a política e deverá criar mecanismos para identificar o risco de evasão e abandono escolar. Dentre os principais fatores que contribuem para a evasão, cita frequência irregular à escola, histórico de repetência e situação de vulnerabilidade social. De acordo com o relator na Comissão de Educação, deputado Tarcísio Mota, do PSOL do Rio de Janeiro, essas medidas são importantes principalmente para as populações mais vulneráveis.
20: Que a gente tem, infelizmente, ainda muitas crianças e jovens que estão fora da escola ou estão fora da idade correta na escola. Portanto, a criação de um programa nacional de enfrentamento à evasão escolar é decisivo. Que o governo da União preste assistência técnica e financeira, estabeleça diretrizes, regras, acompanhamento e monitoramento. A gente espera que, dessa forma, as famílias brasileiras tenham condições de que as crianças, jovens e adultos estejam na escola.
19: Ainda de acordo com o projeto, sempre que identificar algum risco de abandono escolar, o sistema de ensino deverá promover a busca ativa do aluno. Esse trabalho poderá ser feito em parceria com conselhos tutelares e a rede de assistência social e deverá incluir visitas domiciliares e notificação dos responsáveis em até 5 dias úteis depois da identificação da ausência prolongada do estudante da sala de aula. A proposta prevê também que sempre que detectado risco de evasão, a instituição deve adotar um plano individualizado de atendimento ao aluno. O apoio deverá contar com ações como atendimento pedagógico suplementar, reforço escolar e encaminhamento a programas de transferência de renda e proteção social. O projeto estabelece ainda que a União deverá prestar assistência técnica e financeira a estados e municípios. Para isso, terá de priorizar aqueles com maiores índices de evasão e repetência, menor índice de desenvolvimento da educação básica, populações em situação de vulnerabilidade social e localização em regiões remotas, especialmente no Norte e no Nordeste. A proposta que institui a Política Nacional de Educação e Combate à Evasão Escolar ainda será analisada pelas Comissões de Finanças e Tributação e de Constituição e Justiça. Se aprovada nas duas, poderá seguir para análise do Senado. Da Rádio Câmara de Brasília, Maria Neves.
12: Educação.
15: Projeto de Júnior Mano, do PSB do Ceará, cria um programa com condições excepcionais de renegociação de débitos do FIES. Segundo o deputado, o objetivo é permitir que estudantes com contratos firmados entre 2012 e 2017 possam também renegociar suas dívidas.
18: A proposta de Júnior Mano prevê descontos de até 100% sobre encargos, abatimentos para pagamentos à vista, parcelamento em até 180 vezes e a suspensão temporária de cobranças judiciais. O texto estabelece ainda reduções adicionais para profissionais da educação, saúde, segurança e assistência social.
12: Cultura.
0: A instituição de regras de transparência para o financiamento público de eventos e shows é o objetivo de projeto de Miguel Ângelo, do PT de Minas Gerais. Pela proposta, a contratação de artistas exigiria detalhamento dos valores e comprovação de que o gasto não vai prejudicar áreas essenciais como saúde e educação.
21: Miguel Ângelo esclarece que o texto não estabelece teto de gastos ou interferência na escolha das atrações, focando apenas na prestação de contas. A medida obrigaria também a divulgação detalhada de cachês, custos logísticos e fontes de custeio nos portais oficiais de transparência.
22: Direitos Humanos.
0: A Câmara aprovou um projeto que proíbe condomínios de multar pessoas com deficiência por perturbação de sossego. A repórter Paula Bittar explica quando a medida se aplica.
23: A Comissão de Constituição e Justiça da Câmara aprovou um projeto que proíbe condomínios de aplicar multa por perturbação do sossego a pessoas com deficiência. A medida é válida apenas para os casos de comportamentos relacionados diretamente à deficiência da pessoa. O texto insere no Estatuto da Pessoa com Deficiência o dever dos condomínios de garantir o tratamento compatível à deficiência do morador, bem como de promover o equilíbrio entre o direito à moradia e a harmonia coletiva. A proposta que proíbe condomínios de aplicar multa por perturbação do sossego a pessoas com deficiência segue agora para o Senado Federal. Da Rádio Câmara, de Brasília, Paula Bittar.
21: Proposta que estabelece recursos mínimos para o Sistema Único de Assistência Social contou com voto favorável de Tiririca, do PSD de São Paulo. O projeto vincula parte da receita corrente líquida da União, dos Estados, do Distrito Federal e dos municípios ao financiamento do SUAS.
0: Pelo texto aprovado na Câmara com o apoio de Tiririca, o percentual mínimo começa em 0,3% no primeiro ano após a publicação e chega a 1% no quarto ano de implementação. A medida busca dar continuidade ao financiamento dos serviços de proteção social.
22: Segurança Pública.
21: Projeto em debate na Câmara quer a punição para criminosos que expulsam moradores de suas casas. A repórter Mônica Tati explica.
24: Proposta em debate na Câmara dos Deputados quer transformar em crime a prática de expulsar moradores de suas residências mediante violência. O projeto também prevê punições para quem coagir moradores a colaborar com atividades criminosas, impor cobranças ilegais a comerciantes ou famílias, ou utilizar o monitoramento eletrônico clandestino. Segundo o autor, deputado Capitão Alden, do PL da Bahia, o objetivo é impedir que facções criminosas ou grupos armados dominem grandes áreas através do terror e da violência contra moradores e comerciantes. O Código Penal já prevê os crimes de ameaça, constrangimento ilegal e esbulho possessório, mas nenhum desses dispositivos reflete a gravidade da expulsão de moradores, segundo o capitão Alden.
25: Famílias inteiras são expulsas de suas próprias casas sob ameaça de morte. Muitas vezes porque se recusaram a colaborar com criminosos, porque possuem parentes policiais ou porque estes parentes pertencem a uma outra facção rival, ou simplesmente porque o tráfico decidiu tomar aquele imóvel. Na prática, essas organizações criminosas passaram a exercer um poder paralelo, dominando territórios, confiscando imóveis e impondo regras pela força.
24: Pelo projeto, o crime de expulsão de moradores por meio de violência, grave ameaça ou intimidação praticada por organizações criminosas será punido com reclusão de 8 a 12 anos e multa. Será enquadrado no mesmo crime quem pichar ou sinalizar imóvel com ordens de desocupação, participar de ordens de expulsão, destruir ou invadir imóveis para coagir moradores a sair, obrigar pessoas a praticar atos ilícitos, exigir o pagamento de taxas de moradores ou comerciantes e instalar e operar clandestinamente sistemas de vigilância eletrônica. A pena poderá ser aumentada em 1/3 se a vítima for pessoa idosa, criança, pessoa com deficiência ou mulher chefe de família. O projeto também agrava a punição de pichações que transmitam mensagens relacionadas a crimes, exaltação de organizações criminosas, racismo, preconceito ou incitação ao consumo de drogas. Nesse caso, a pena passa a ser de 12 meses a 2 anos de detenção e multa. A proposta, que criminaliza a expulsão de moradores e comerciantes de suas propriedades mediante o uso de violência, já foi aprovada pela Comissão de Segurança Pública e Combate ao Crime Organizado e deve ser votada por mais 3 comissões antes de seguir para o plenário da Câmara. Da Rádio Câmara de Brasília, Mônica Tati.
0: Olival Marques, do Podemos do Pará, é favorável à proposta de emenda à Constituição que integra União, Estados, Distrito Federal e municípios em ações de segurança. A proposta inclui a coordenação do Sistema Único de Segurança Pública, mantendo as competências dos entes federativos.
18: A PEC também amplia a atuação da Polícia Rodoviária Federal para o policiamento de rodovias, ferrovias e hidrovias federais. O texto, que tem apoio de Olival Marques, prevê ainda que a corporação auxilie forças estaduais a pedido dos governadores, além de atuar em situações de calamidade ou desastre.
0: Delegado Fábio Costa, do PP de Alagoas, defende a aprovação de projeto que determina que bens usados na prática de atividades ilegais e apreendidos pelo Estado passem para o poder público. A medida alcança, por exemplo, bens empregados no tráfico de drogas e no desmatamento.
18: Delegado Fábio Costa avalia que a medida pode desestimular práticas ilícitas ao atingir o patrimônio do criminoso. Relator da matéria na Comissão de Segurança Pública, o parlamentar aponta que os bens poderão ser usados na fiscalização de infrações que motivaram a apreensão.
0: Projeto de Vicentinho Júnior, do PSDB do Tocantins, torna obrigatório o uso de tornozeleira eletrônica por agressores que descumprirem medidas protetivas da Lei Maria da Penha. A proposta fixa um perímetro de 500 metros para o disparo do alarme.
18: De acordo com Vicentinho Júnior, a monitoração eletrônica deixa de ser facultativa e passa a ser exigida em caso de reincidência. Para o deputado, a medida garante tempo para que a mulher possa reagir e buscar proteção, além de acionar os órgãos de segurança.
22: Desenvolvimento Regional.
0: Silas Câmara, do Republicanos do Amazonas, votou a favor do projeto que cria regras para resolver disputas territoriais entre municípios vizinhos. A mudança dos limites dependerá de estudo de viabilidade e de consulta à população por meio de plebiscito.
18: O texto apoiado por Silas Câmara permite que parte do território de um município seja incorporada a outro, sem a criação de uma cidade. A proposta busca facilitar a definição dos limites municipais para evitar problemas na prestação de serviços públicos às populações das áreas envolvidas.
22: Economia.
0: O empreendedorismo feminino tem uma frente parlamentar que defende seus interesses no Congresso. A repórter Silvia Munhato traz mais informações sobre as principais medidas defendidas pelo colegiado.
2: A Frente Parlamentar pela Mulher Empreendedora lançou o Pacto pelo Empreendedorismo Feminino com o objetivo de obter o apoio do Estado e da sociedade para as políticas públicas voltadas para o setor, ou seja, ultrapassar a barreira dos governos, tornando as políticas permanentes. É o que explicou a coordenadora da frente, a deputada Anne Ortiz, do PP do Rio Grande do Sul, em entrevista ao programa Painel Eletrônico da Rádio Câmara. A frente busca a aprovação do projeto que atualiza o teto dos microempreendedores individuais, MEI. O governo quer aumentar o máximo de faturamento anual para que uma empresa possa ser MEI de R$ 81 mil para R$ 110 mil em 2027 e R$ 140 mil em 2028. A correção evita que a empresa perca os benefícios de enquadramento como MEI caso seu faturamento aumente. Outro projeto importante para a frente é o Marco do Empreendedorismo Feminino, que, segundo a deputada Anne Ortiz, quer facilitar o acesso ao crédito para o público feminino.
3: Esse marco que nós estamos construindo é para que as mulheres tenham mais acesso ao crédito e a capital, até porque, inclusive, as mulheres hoje não conseguem ter tanto acesso ao crédito. O Sebrae também faz uma parceria muito grande com a gente, nos trouxe esses números, e muitas vezes não conseguem ter recurso, né, para buscar esse capital, não conseguem ter fiador, não conseguem cumprir com as exigências, mesmo que o público feminino seja muito melhor pagador, né?
2: A deputada afirmou ainda que é preciso ter políticas diferenciadas para as nanoempreendedoras, que tem rendimento até a metade do MEI, cerca de R$40 mil por ano. Neste caso, seriam importantes ações que visassem a sobrevivência das empresas, como atividade de educação financeira. Da Rádio Câmara de Brasília, Silvia Minhato.
18: Grace Elias, do PL de Minas Gerais, apresentou o projeto que institui uma política de fomento, incentivo e promoção do empreendedorismo feminino. A proposta estabelece eixos para incentivar negócios com foco no aumento da autonomia econômica, no acesso a capacitações e na inovação.
0: O texto de Grace Elias prevê prioridade de atendimento para empreendedoras em situação de vulnerabilidade social. Na avaliação da deputada, a medida busca reduzir barreiras históricas no ambiente de negócios e impulsionar a geração de renda para as mulheres.
18: A J. Albuquerque, do PP do Ceará, é favorável à adesão do Brasil à Convenção Internacional de Hong Kong para a reciclagem segura de navios. Ele explica que o acordo estabelece normas para o desmonte sustentável de embarcações, assegurando a proteção ambiental e a salvaguarda dos trabalhadores.
0: A J. Albuquerque acredita que a medida vai atrair investimentos para a criação de estaleiros verdes na costa brasileira e qualifica o país para disputar o mercado global de reciclagem naval. Para ele, o alinhamento às diretrizes da Organização Marítima Internacional gera empregos e fortalece o setor portuário nacional.
22: Agricultura.
18: Marcelo Álvaro Antônio, do PL de Minas Gerais, sugere a criação do programa de apoio à logística do apicultor e do meliponicultor. O deputado defende incentivos fiscais para a compra de veículos utilitários novos de fabricação nacional para o setor.
0: Marcelo Álvaro Antônio defende alíquota zero de IPI e redução de 40% no PIS/COFINS para produtores rurais cadastrados. O deputado alega que o acesso a veículos adequados é um dos principais gargalos enfrentados por pequenos apicultores e pela agricultura familiar.
22: Meio ambiente.
18: A Câmara analisa a obrigatoriedade de telhados verdes em novos edifícios públicos. O repórter José Carlos Oliveira nos conta como está o debate sobre a proposta.
4: A Câmara dos Deputados analisa o projeto de lei que obriga a instalação dos chamados telhados verdes em novos edifícios públicos e em novos empreendimentos residenciais construídos com recursos públicos. Também prevê incentivos fiscais e de crédito para a adoção voluntária dessa medida pela iniciativa privada. Na prática, os telhados verdes são uma cobertura de substrato e vegetação instalada no topo dos prédios. Autor da proposta, o deputado Fred Linhares, do Republicanos do Distrito Federal, destaca a vantagem dessa técnica para enfrentar, pelo menos localmente, os efeitos do aumento da temperatura do planeta em tempos de mudanças climáticas.
5: Existem estudos que demonstram benefício aí dos telhados verdes no conforto térmico das edificações e também na retenção de água da chuva. E é importante deixar claro que o telhado verde sozinho não vai resolver o problema das enchentes ou do calor nas cidades, mas é uma ferramenta importante para tornar nossas construções e nossas cidades mais preparadas para os problemas que o Brasil já enfrenta hoje. Se o clima está mudando, a forma como a gente constrói também precisa evoluir.
4: No caso dos prédios públicos, o projeto de lei deixa claro que a obrigatoriedade só poderá ser dispensada com a apresentação de parecer técnico assinado por engenheiro, arquiteto ou urbanista que ateste a impossibilidade de instalação das coberturas vegetadas. O texto foi aprovado na Comissão de Meio Ambiente, onde a relatora, a deputada Duda Salaber, do PSOL de Minas Gerais, ressaltou que os telhados verdes funcionam como uma espécie de colchão térmico. Ela citou estudos que constataram queda média de 4 graus Celsius nos picos de temperatura durante o dia, quando essas coberturas vegetadas eram comparadas com os tetos convencionais. A proposta de obrigatoriedade de telhados verdes em novos edifícios públicos e de incentivos para a adoção da medida nos prédios particulares ainda vai passar pela análise das comissões de desenvolvimento urbano, de finanças e tributação e de Constituição e Justiça. Da Rádio Câmara de Brasília, José Carlos Oliveira.
22: Últimas notícias.
0: O jornal Câmara dos Deputados, que foi gravado hoje em Minas Gerais, nos estúdios da Rede Câmara Sete Lagoas, dentro do projeto O Brasil na Voz, vai ao ar na próxima sexta, dia 25.
21: E na sexta-feira, a equipe do Jornal Câmara dos Deputados estará em Vitória da Conquista, na Bahia, para mais uma gravação itinerante da Voz do Brasil.
6: Lado a lado, um âncora da Rádio Câmara de Brasília e um âncora da emissora local vão apresentar as notícias relacionadas à Câmara dos Deputados. O programa gravado em Vitória da Conquista vai ao ar na segunda-feira, dia 28.
21: Termina agora o Jornal Câmara dos Deputados, produzido pela Rádio Câmara, com trabalhos técnicos de Wellington Teles e apresentação de Val Monteiro e Luciana Vieira. Uma boa noite.
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